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1: 91.
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0: 97.
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0: 9:10.
1: Vai deixar no lugar.
2: Sucesso novo do Barões e do Xenavião. É mais uma, viu? 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
3: Renatinho vai estar nas bulas, remédio, viu?

0: 9 e 12.
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0: 15. 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
1: 9:19.
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1: Nove, 24.
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0: Quem gostou faz barulho, aê!
1: 9h43.
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0: Muito obrigado, senhoras e senhores.
1: 9h48.
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3: Bruno Rosa, Leite Romário.
4: Cerveja de socorro, meu amigo. Essa é pra sofrer, viu?

0: Socorro!
1: Bruno Rosa!
2: Aê! Leto Romário! 9h51.
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0: beber!
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2: 10 e 10.
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0: Muito obrigado.
1: Boa noite. 10h25.
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0: Alegria, meninas.
4: Diego Vitoru.

0: Diego Eduardo e Humberto e Ronaldo!
1: Que isso, cara! Vocês são incríveis!
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3: 10 horas e 30 minutos.

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1: Dez e quarenta e dois.
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0: 10h45. Sucesso!
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0: 10h56.
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0: Mariana Fagunda!
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1: 11h40.
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1: 11:54.
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0: Petit.
1: 11:59.
2: Savitch Imperador.

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1: Meia-noite e 23.
2: Será, safadão?

0: 6:56.
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0: 3 e 7.
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0: 5 horas.
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2: 5 e 2.

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0: 2026. Bora, bora. É, bora, bora, vamos deixar um bom dia a toda a turma, obrigado a vocês das fazendas, chácara, lembrando que esta é sua Rádio Clube 87.9, diretores Petronilho Alves de Moura e Carlos Martins, administrativo Lázaro Pereira. Eu sou o Divino Dantas, este é seu Sertão Caboclo, eu tô aí até as 8 horas e vamos trazendo muito modão sertanejo, né? Tem a turma do curral, tem a turma da buleia, tem os guarda noturno, tem os padeiros, né? Tem os garis, os varredores de rua. Bom dia pra vocês, obrigado. É, tem a turma das cidades vizinhas, tem vocês no aplicativo e do site Rádio Clube. Obrigado a vocês, vamos junto, né, gente? Então, bora, bora, vamos junto até as 8 horas, trazendo muito modão. Segunda-feira é puxada. Eu quero deixar um bom dia também pra vocês aí que faz presença junto com nós. Tem a turma da madrugada, essa turma que liga o rádio é cedo, torce a orelha do rádio e tá esperando os moldão e nós vai começar por aqui, né, gente? Então, bora, bora, vamos começando tudo por aqui. O velho já chegou, já tá na área, chegou cedo hoje, hein, velho? Vou trazer a primeirinha começando por aqui já essa manhã. Amanhã com 18 graus, né, gente? Tá, deu um pouquinho. A temperatura cai sempre na segunda-feira, né? Mês de julho já viajou. Agosto tá aí, que é o mês do vento, né? Será que vai ter vento ou frio, hein, gente? Bora começar. César e Paulinho, a volta do Boiadeiro. Rio Negro e Solimões, o frio é da madrugada. E o Ronaldo Viola e João Carvalho, Paixão Goiana. Nós começa assim a nossa manhã. Vamos junto então? Até as 8? Bora, bora.
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0: 5 e 11.
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0: 5 e 15.
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2: É, então, na turma, 5:19, bom dia para você das fazendas, chácara, bom dia para toda a turma ligada, né? A turma que tá no pé do rádio, obrigado a você. Então, manhã boa, segunda-feira puxada, segunda-feira.
3: Segunda-feira, fica tranquilo, A sexta-feira vai chegar.
2: Aí, ué.
4: Segunda brapa. Essa segunda é marvada.
5: Acertou.
4: Podia pular direto lá pra sexta, né?
2: Bora.
4: De sexta a sexta.
2: Não, não. Pode não, turma. Deus o livre. Aí a turma não aguenta, não, ué. Quem tomar gelada vai ficar só a barbatana do figo, né? Bora, bora. 5:19, nós tá por aqui. Que foi, velho? Bom dia. Como é que tá aí, meu filho? Não, velho. Já começou cedo, moço. Fala com nós.
6: Paciência hoje.
2: Que foi?
6: Tem uns vizinhos lá perto de minha casa, lá, ó. Fica reclamando do meu cachorro. Diz que o meu cachorro tá correndo atrás dos outros de bicicleta na rua.
2: Vai lá, amor.
6: Vai mentir pra lá, nem bicicleta meu cachorro tem, senhor.
2: Chibungo. Ih, velho, problema. Cedo dia. Ah não, velho, 5:20, dá trabalho não, tem gente lá do outro lado, deixa eu ver quem tá de lá, ué, eu acho que é o Dairão.
7: Bom dia, irmão.
2: E aí, bom dia, tá? Beleza, na paz, graças a Deus. E aí, bom? Vamos
7: Toca do Duque Dalvão, Utopia.
2: Agora.
7: O Duque tá bom demais, vamos que vamos, bora.
2: Bora, bora de moda.
7: Vamos, velho, pra trabalhar aí.
2: O velho, vou te falar, mas isso é problema, viu? Aí, velho, quer falar com você. Fala com ele, velho.
6: Se a sua vida é azeda,
2: aí, ó.
6: Adicione cachaça e gelo.
2: Ele não bebe não, velho.
6: Faz caipirinha e toma. E toma vergonha nessa cara e para de encher o saco dos outros.
2: Esse velho é... Esse velho é um humorista da rádio. Eduardo Costa, avião das 9. Ô, modão. Meu amigo Marçamelo tá ouvindo nós. Bom dia, Marcinho. Obrigado, viu? Já fez o café? Já organizou a mamadeira do netão? É, o Marcinho cuida, ele vou te falar, alinhado. Pra ele, pro netão e também pra filha dele, eu quero deixar um bom dia a todos vocês. Obrigado, Marcinho. Bora, bora, meu filho. Segunda-feira, uai. Fala com ele aí, velho, com o Marçamelli.
6: Bora tomar uma?
2: Aí, Marcinho, tá com moral, hein?
6: Agora sabe que é um modão daquele?
2: Ah, vou trazer pra ele.
6: Aquele que vai puxando lá de riba.
2: Beleza.
6: Vai vindo, vai vindo, vai vindo. Para na beira do copo, a gente manda ele no beijo, assim, até instalar no finalinho da língua.
2: Bom demais, velho. Eu vou trazer a mulher chorona pra turma que tá do outro lado do rádio. Essa turma do curral agarrado no batente. Obrigado a vocês. Bora junto, turma. Toda a turma de Palmeiras, de Goiás, de Linda Vista, Gameleira, a turma que sintoniza a clube, tá na clube, tá bom demais. Vamos de moda.
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2: 5:22. Dairão, aumenta o volume aí.
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2: Esta música. Vamos deixando um bom dia pra meu compadre Manuel. Já levantou, já fez o café, já tá alinhado, né, compadre? Daqui a pouco tem moda.

0: 5h25.
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5: Então, turma, 5 horas e 36, bom dia para você das fazendas, chácara, bom dia para toda a turma ligada, obrigado pelo carinho da audiência. É, gente, lembrando a vocês, tem um convite aqui, a Câmara Municipal de Cesarina, juntamente com a mesa diretora do biênio 2026-2027, em nome do presidente da Câmara de Vereadores, César Luiz Moreira, popular Cezinha, tem a honra de convidar toda a comunidade de Cesarina e região para participar das sessões ordinárias, né? E começa do dia 3 ao dia 7 de agosto, ou seja, segunda que é hoje, terça, quarta, quinta e sexta-feira de 2026. É no plenário da Câmara Municipal de Cesarina, Goiás, a partir das 19h30. Gente, acompanhe também pelo site, é fácil, www.cesarina.jo.leg.br. Informou a mesa diretora do BN 2026-2027, presidente César Luiz Moreira, popular Cezinha. Câmara Municipal de Cesarino, nosso compromisso é o povo. Com coragem e verdade, vamos transformar a nossa cidade. Tá dado o recado, né, turma? Recado e convite para vocês participar. Começa hoje, viu? Vai participar das sessões ordinárias. Começa às 19h30. É, deixa eu ver, tem gente lá do outro lado, calma aí, parece que é, acho que é a Sol, né? Deixa eu ver, Sol, bom dia, como é que tá aí?
6: Então é nóis, bom dia.
5: Bora, bora então, é a Sol, velho. Vai trazer moda então, vou trazer o passe livre, vou deixar pra ela, obrigado, viu, Sol, um grande abraço, Deus abençoa, obrigado aí pelo carinho da audiência em Palmeiras de Goiás. O que foi, velho? Quer falar com a Sol? Ah, o velho quer falar com você, só. Comprou uma carroça agora, tá um problema, velho.
7: Pega essa caminhonete sua e soca ela na garagem.
5: Aí, ó, na garagem.
7: Eu não preciso de você mais não, demais, rapaz.
5: Que é isso,
7: eu agora tenho condição monetária.
5: É.
7: Tenho um veículo à minha disposição. Inclusive, hoje eu decidi vir de BMW.
5: Ah, foi, velho?
7: É, eu andava de a pé, coisa e tal.
5: Ah, deixa eu comprar. Rapaz, tá certo.
7: BMW véio. É uma carroça nova que eu comprei agora.
5: Ah, tô pensando
7: eu
5: que
7: eu tenho a BMW, uma Chevrolet.
5: Isso.
7: E tem também uma Fieta.
5: É?
7: É, olha cada carroça linda. Tô com uns cavalão, rapaz.
5: Puro sangue, velho?
7: É Bragança, mas é bom, viu?
5: Bragança. Só valendo, velho. Vocês falam que o vira-lata é o melhor cachorro que tem, aquele derruba tambor, né, gente? Então bora lá, né? Passe livre, velho. Pessoal, viu? É, o velho falou, ela chegou de novo, né? É, eu vou trazer mais um aqui, deixa eu ver quem tá lá do outro lado. Ah, pera aí, velho. Ah, é o... Parece que é o Edson do Alface, velho. Deixa eu falar com ele aqui. Bom dia, meu amigo Divino Dantas. Tomar um café e um modão junto é bom demais, né? Um daquelas aí pra nós oferece pra toda a galera de Palmeiras de Goiás, né? Que tiver te ouvindo, um abraço, meu amigo. Hoje é segunda, viu? Lembrou. Aí é puxada, viu, Edson? Obrigado aí, grande abraço, Deus abençoe você, né, e toda a sua família. Aí, ah, o Edson, velho, lá no Maria Pires, né? É, mora lá no Maria Pires. É, é o Edson do Alface. Então vou trazer pra ele mais uma noite, vou dormir sem meu bem. Aí é moda, hein? E é da pastilheira de cima, tem mais essa. Ainda tem um sinal de vida, que é outro modão. Eu quero deixar um bom dia ao Dinho Sabará da Calândia, também já tá de pé, já fez café, agora tá de vizinho novo, né, Luizão de Pirona. É, Luizão ainda tá morando nas duas casas, ê Luizão, bora. Aí tá residindo mais aí na chácara, né, bom demais, vamos trazer modão pra ele então. É, não, já deu uma alinhada aí. O que foi, velho? Ah, o velho falou que vai ajudar o Luizão capinar. Não, velho, para de rolo, moço. Vai caçar serviço. O que foi, velho? Não, fala então. Tá bom. Aí, você, ó, Luizão. Tá,
7: pega um quintal pra você limpar, cheio.
5: É o dele lá, tá, moço. O dele lá tá. Tá feio, né, Dinho Sabará?
7: Tá ligando aqui na rádio, enchendo o saco, moço. Vai trabalhar, vai vender um bico.
5: Aí, não, velho, o Dinho Sabará. Para com isso, vamos trazer moda. 5 horas e 41, olha o passe livre aí. Tá na clube, tá bom demais. Na

Queremos agradecer esse grande talento da música sertaneja que aceitou o convite para cantar com a gente. Obrigado, Barreirito, o cantor das andorinhas. E vamos nós!

0: 5h43.
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2: Então, turma, 5:51, vamos trazer mais moda, né? Quem tá por aí, a dona Eva, Andréia Andrade, passarinho mensageiro, é moda, que ela tá deixando pra toda a turma, todos os familiares dela, os amigos, né? E a turma que tá aí no pé do rádio. Ainda tem o Ginigeno, canto, bebo e choro, a bola da vez, vou deixar pra toda a turma aí do curral, a turma que tá agarrado no batente, puxando creme. É, ainda tem, tô indo embora? Não, é, eu tô indo embora com o de Paulo e Paulina, é moda boa, vou deixar pra essa turma da buleia, né? Essa turma da buleia aí que tá no estradão, a turma dos estradeiros, e tem a turma também aí, trabalha dentro da rua. Bom dia pra vocês, motoristas. 5:52, depois das modas vem a oração do dia, vamos falar com Deus. Bora, bora, né, gente? Tá na clube, tá bom demais.
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0: 5h56.
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1: Então, turma, 6 horas, mensagem do dia, momento de oração. Vamos falar com Deus e momento de reflexão. Eu tô de volta já já. Bom dia.
0: 6 horas.

0: Olá, amados e amadas do meu coração. É um prazer ter você por aqui novamente com a nossa programação, começando mais uma semana e praticamente um novo mês. Todos os dias, quando você acorda, a vida te faz uma pergunta. Talvez você nem perceba, mas a pergunta está lá. Não aparece escrita em lugar nenhum, mas está no nosso subconsciente. E ela pergunta: o que você vai fazer com as suas 24 horas hoje? Alguns respondem com desculpas, outros respondem com medo, alguns respondem com reclamação. Há quem passe o dia inteiro esperando que as coisas melhorem sozinhas. E lá se vão mais 24 horas. Mas existem pessoas que respondem com atitude. Eles entenderam que nem todos os dias serão fáceis. Haverá momentos de dúvida, de cansaço, de frustração, de dor. Mesmo assim, escolhem seguir em frente. Porque sabem que o futuro não é construído em um único grande acontecimento. Perdas acontecerão em nossas vidas. Sofrimento, dores, mágoas, também. Mas cabe a você decidir se leva isso para as próximas 24 horas ou não. Ele nasce das pequenas decisões que tomamos diariamente e se chama Livro da Vida. Cada nova habilidade aprendida, cada gesto de gentileza, cada desafio enfrentado está escrito ali. Tudo isso parece pequeno quando acontece, mas com o tempo vai transformando completamente uma história inteira. Quando este dia terminar, faça apenas uma pergunta a você mesmo. Hoje eu dei um passo para mais perto da pessoa que eu quero ser ou não? Se a resposta for sim, parabéns. Por menor que tenha sido esse passo, o dia valeu a pena. Porque a vida não exige perfeição. Ela recompensa quem escolhe seguir em frente. Ótima semana para todos e até amanhã com mais uma.
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2: Neste momento, vamos unir a nossa fé. Vamos falar com aquele que tem o poder de nos abençoar, porque ele é Deus. É momento de oração.

oração ao nosso Pai. Quando vocês orarem, não sejam como os fingidos. Eles gostam de orar de pé nas casas de oração e nas esquinas das ruas para serem vistos por todos. Lembrem-se, eles também já receberam toda a recompensa. Porém, quando você orar, vá para o seu quarto, feche a porta e fique a sós. E o Pai, que em segredo vê tudo o que você faz, vai dar a sua recompensa. Nas suas orações, não fique repetindo palavras que já disse, como fazem os pagãos. Eles pensam que Deus vai ouvi-los porque fazem longas orações. Não seja como eles, pois o Pai já sabe o que você precisa antes de pedir. Portanto, ore assim: Pai nosso que estás no céu, santo é o teu nome. Que o teu reino venha sobre nós e a tua vontade seja feita aqui na terra, assim como é feita no céu. Dá-nos hoje o alimento de que precisamos. Perdoa as nossas ofensas, como também nós perdoamos os que nos ofenderam. E não nos deixes cair em tentação. Livra-nos do mal.

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1: A Bíblia e o celular. Já imaginou o que aconteceria se tratássemos a nossa Bíblia do jeito que tratamos o nosso celular? E se sempre carregássemos a nossa Bíblia no bolso ou na bolsa? E se voltássemos para apanhá-la quando a esquecemos em casa ou no escritório? E se usássemos para enviar mensagens para os nossos amigos? E se a tratássemos como se não pudéssemos viver sem ela? E se dessemos de presente às crianças? E se a usássemos quando viajamos? E se lançássemos mão dela em caso de emergência? Ao contrário do celular, a Bíblia não fica sem sinal. Ela pega em qualquer lugar. Não é preciso se preocupar com a falta de crédito, porque Jesus já pagou a conta e os créditos não têm fim. E o melhor de tudo, não cai a ligação e a carga da bateria é para toda a vida. Buscai o Senhor enquanto se pode achar, invocai-o enquanto está perto. Isaías 56:6. Na Bíblia Sagrada, existem alguns telefones de emergências. Quando você estiver triste, ligue João 14. Quando estiver nervoso, ligue Salmo 51. Quando pessoas falharem com você, ligue Salmo 27. Quando você estiver preocupado, ligue Mateus 6, 19-34. Quando você estiver em perigo, ligue Salmo 91. Quando Deus parecer distante, ligue Salmo 63. Quando sua fé precisar ser ativada, ligue Hebreus 11. Quando você estiver solitário e com medo, ligue Salmo 23. Quando você for áspero e crítico, ligue 1 Coríntios 13. Para saber o segredo da felicidade, ligue Colossenses 3, 12 e 17. Quando você quiser paz e descanso, ligue Mateus 11, 25 e 30. Quando você sentir-se sozinho, ligue Romanos 8, 31 e 39. Quando o mundo parecer maior que Deus, ligue Salmo 90. E que Deus o abençoe.
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9: Então, tô de volta aí, ó, 6:15, tivemos mensagem do dia, momento de oração e momento de reflexão, falamos com Deus, estamos de volta, vamos trazendo mais moda. É, tem gente lá do outro lado, deixa eu ver quem tá de lá, calma aí, velho, tem uma turma de lá, vamos ver. Ah, quem é? Ué, deixa eu ver quem que é aqui, velho, pera aí, não aperta nada aí não. Ah, hoje Vilmar é Claudino.
10: Claudino, Jardim Amazonas.
9: Como é que tá aí, Vilmar?
10: Eu quero ouvir a música hoje, é São Baiadeiro com Moreno Moreninho.
9: Isso é moda de qualidade,
10: é, hein? É, minha amiga Maria Lúcia Zarina, Rosário Paninópolis. Especialmente minha amiga Elizabeth Palmeiras de Goiás.
9: Sim, vamos deixar pra ela.
10: É, meus amigos Arnil, amigo de Araújo, Carradinha, Daniela Fazenda Palmeira.
9: Daniele, bom dia.
10: Setor Real. Meu pai e minha mãe, Joana Claudine e Carlinho Bento. E pra todos gostar da música.
9: Tá. Beleza. Tá bom demais. Tá na clube, tá bom demais. Viu, Marco Claudino? É, o velho quer ter um dedo de prosa com você. Fala com ele, velho.
11: Vou mandar abraço pra esse daí, não.
9: Eu vi o Marco Claudino, velho.
11: Não, fica insistindo, não, que eu não vou mandar. Para de ficar insistindo, não vou mandar e pronto, acabou.
9: Ah, tudo bem, não tem nada, não. É. Vai curtir o João Boiadeiro, Moreno e Moreninha. Moda boa essa daí, viu? Nossa senhora, vou trazer o modão. É a primeira, viu? Obrigado, viu, Marco Claudino? Tomando aquele café da manhã legal, né? Aliás, eu quero deixar um bom dia aqui pra turma que tá ligado, o meu amigo Ronês da Autopeça, bom dia pra ele, sempre ligado, um grande abraço. Matheus, lá do Posto BR, bom dia Matheus e toda a equipe aí de trabalho, um grande abraço, viu? É, o compadre Manuel também tá de rádio ligado, ele liga às 5 da matina no rádio dele, viu? É no 12, né, compadre? É, tá se preparando pra ir trabalhar, né? Pegar o batente. Aliás, eu quero agradecer ontem, eles nos recebeu lá na casa dele. Ele, a sua esposa Grace, né? E o filhão dele, um bom dia, obrigado, viu? Um grande abraço, é meu compadre Manuel. Obrigado pela recepção do Domingão. Foi bom demais passar o Domingão com vocês aí. Um grande abraço, viu? Então vou trazer um modão pra ele, o Teodoro Sampaio, se a casa cair, chama o pedreiro, chama o compadre, que o compadre panela zero bala, né, compadre?

Aliás, eu quero deixar um bom dia também a Rosilene Canedo, né? Um grande abraço pra ela. É a professora, né? Tá voltando na ativa. É, a criança tá de férias, os professores também estavam descansando, se preparando, né? Que trabalhar com criança tem que trabalhar com a mente, 24/48, né? Então, a Rosilene tava em casa, junto com o esposo dela e toda a família lá, reunida, né, em casa e descansando nessas férias.

0: Roselene e o Rafa, obrigado a vocês, viu? Descansou bastante, a criançada agora tá esperando vocês. Começa que dia? Vai começar hoje as aulas? Tô por fora, viu? Tô por fora, mas eu acho que a criançada volta no batente, é hoje ou é amanhã, viu, turma? E a professora já tá aí no pé do eito, né? Bom dia pra ela e também pro esposo dela, que é o Rafa, hein? O padre vai curtir o Teodoro Sampaio, se a casa cair, eu vou trazer também um homem triste, Newton Lamas. Cadê o Júnior da Evolina? Ô Júnior, bom dia, vou deixar pra o rádio dele, tá no 12 lá, no 12, ligado. É, meu amigo Júnior, obrigado, viu, um grande abraço pra você e toda a turma aí da Evolina, né? O Benjamin já tá na buleia, né? Vou aproveitar essa moda do Newton Lamas aqui, vou deixar também para meu amigo Cid Henrique, tá lá em Cachoeira Alta, né? Cachoeira Alto Goiás, tá em casa, tá escutando nós, o café já tá pronto, né? Você tá se recuperando aí, que Deus te abençoe, viu, meu irmão? Vou deixar esse modão para você também. Para você e pro Júnior. É, e nós vai trazer um modão daqui a pouquinho pra Rosilene e o Rafa, que tá ligado conosco também. Um bom dia, bom trabalho pra vocês, que Deus abençoa. 6:20, tem moda, viu, Macraudino? O que foi, velho? Ah, velho, não, velho, não inventa rolo não, moço. O que foi, velho? Não, fala com o Júnior aí, velho.
1: Cala a boca, rapaz.
0: Aí, Júnior.
1: A culpa é minha, eu coloquei ela em quem eu quiser.
0: Ih, ele tá nervoso demais. Não, velho, vamos parar com isso. Caiu, velho.
1: Ai, ai. Olha que você veio, tu ralado, ó. Tu ralado. Caiu?
0: Uai, o que foi?
1: Tu ralado. Mototáxi, aí, aí, ó. É. Inventei de vir de mototáxi pra rádio.
0: Não gostei desse trem não, velho.
1: Hora que deu ali, acabou, quando passou a
0: esquina. Passou direto?
1: Sem poder bater no meu caixão, rapaz.
0: Ei.
1: Ei,
0: não foi culpa dele não, velho.
1: Tá precisando tomar um tipo na ideia, hein?
0: Será que acontece?
1: Pelo amor de Deus, gente. Se vocês não tem amor na vida de vocês, tem amor na vida dos outros, tá andando atrás. Pelo amor de Deus, Tom, olha que você vê, tu rapaz.
0: Não, agora vai demorar uns dias pra colar de novo.
1: Faz isso com o velho não, moço.
0: É, velho, problema. Velho, demora uns dias pra curar esses ralados aí, mas vai curar, velho. 6:21. Viu, Macraudino? Toca, tem modão pra você, aumenta o volume do rádio. Cuidado que é madrugada, viu? Vamos trazer moda, tá na clube, tá bom demais. Bom dia.
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0: 6:21, turma, com o padre Manuel, aumenta o volume do rádio aí que daqui a pouco tem batente.
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0: 6:28.
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8: É, turma, tô de volta às 6:43. Bom dia pra turma da Buleia. Obrigado pelo carinho da audiência. Os amigos motoristas de ônibus, de van, né? A turma que pega e carrega o Brasil nas costas. Olha, eu quero deixar, deixa me ver aqui, tem um recado aqui. Calma aí, turma, calma, muita calma nessa hora. Olha, é um convite, na verdade, a Câmara Municipal de Cesarina, juntamente com a mesa diretora do biênio 2026-2027, em nome do presidente da Câmara de Vereador, César Luiz Moreira, popular Cezinha, tem a honra de convidar toda a comunidade de Cesarina e região para participar das sessões ordinárias, que irão acontecer do dia 3, que é hoje, até o dia 7 de agosto, ou seja, segunda, hoje, terça, quarta, quinta e sexta-feira de 2026. É no plenário da Câmara Municipal de Cesarina, Goiás, a partir das 19:30. Acompanhe também pelo site, é www.cesarina.jo.leg.br. Informou a mesa diretora do biênio 2026-2027, presidente César Luiz Moreira, popular Cezinha. Câmara Municipal de Cesarino, nosso compromisso é o povo. Com coragem e verdade, vamos transformar a nossa cidade. Bora, bora. Tá dado o recado, o convite foi feito mais uma vez, é claro, né? E você tá convidado a participar das sessões ordinárias hoje. Começa hoje às 19:30 na Câmara Municipal de Cesarina, Goiás. Bora trazer moda, Chitão e Chororó, o Fogão de Lenha, a professora Rosirene e o Rafa, a esposa dela, tá ouvindo nós. Bom dia, bom trabalho pra vocês aí, viu, turma? É, tem gente lá do outro lado, deixa eu ver quem que é, parece que é o Jim Sabará. Bom dia, Jim, fala com nós, meu parceiro, bom dia. Fala com nós aí, Jim. Fala com nós, meu parceiro. Bom dia. É o Dinho Sabará, velho.
9: É uma tarefa com o velho aí, ó. É. Pegar essa BMW lá em Palmeira, na casa do Cano. Ver se ele consegue um casal daqueles grandezinhos dele lá. Ah. Pro Luizão de Pirora por essa chácara dele.
8: O Cândido Cruz é natural. É diferente, né? É diferenciado.
9: O Cândido Cruz tá bem sumido, né?
8: Tá, dá
9: agora
8: onde?
9: Acabou a pecuária, vai aparecer.
8: Agora a turma volta devagarzinho, né? Vamos trazer moda aí. Burrão de fama, de Vini Donizete. O velho quer falar com você aí, Jim Sabará. Fala com ele, velho. Véio... Aí, ó, a carroça. Ó.
10: Pega essa caminhonete sua e soca ela na garagem.
8: Ih, velho, não começa.
10: Eu não preciso de você mais, não, rapaz.
8: Ele tá falando, eu sei lá. Eu condição, véio. Pega os galinzeu, velho.
10: De ter um veículo à minha disposição.
8: Ué, mas não custa
10: inclusive,
8: nada.
10: Inclusive, hoje eu decidi vir de BMW.
8: Ah, hoje você vê.
10: Eu andava de a pé, coisa e tal.
8: É, a vida melhora, né, velho? Rapaz.
10: BMW é uma carroça nova que eu comprei agora.
8: É, dá pra buscar
10: eu
8: os galinhos.
10: Eu tenho uma BMW, tem uma Chevrolet e tem também uma Fieta.
8: Quantos cavalos?
10: É, olha cada carroça linda, tô com uns cavalão, rapaz.
8: Por sangue.
10: É Bragança, mas é bom, viu?
8: Não, velho, só pediu pra você buscar lá, velho. Pode buscar, pede o Cândido Cruz pra trazer esses galinhos aí pra chácara do Luizão. É, mas vai ter galinhos aí com força. É, o Luizão já vai trazer a bicharada todinha e colocar aí, né, Luizão? Vai organizar a manobra aí, né? Divino Donizete, burrão de fama, Jim Sabará, obrigado pelo carinho da audiência. Barreirito, menino da canoa, Arnaldão Aboiador, lá na Calândia, ligado, tá na clube, tá na bom demais, né, Arnaldo? 6:47, ó o fogão de lenha, professora, bom dia, bom trabalho.
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1: Guerras de impacto à produção agropecuária brasileira. Alerta para os perigos de queimadas e as consequências no fornecimento de energia elétrica. Lei do empreendedorismo feminino ajuda a combater a dependência financeira das mulheres. Eu sou Libório Santos, hoje é dia 3 de agosto, segunda-feira, e esses são os nossos destaques. Olha, para quem não se preocupa com as guerras do Irã, da Ucrânia, deixando a questão humanitária, que é, claro, a mais importante, as consequências econômicas chegam a todos nós. O Brasil já teve uma forte queda nas exportações de soja e milho para os países do Oriente Médio. Enfrenta disparada nos preços dos fertilizantes, problema que pode afetar o bom desempenho da próxima safra, e a alta nos preços do petróleo, né, que afetam toda a economia. 79% dos adubos e fertilizantes que consumimos vem do Irã. E 87,2% das exportações de milho também vão para o Irã. O incêndio atingiu o 48º andar de um prédio em construção e mobilizou equipes do Corpo de Bombeiros na madrugada de sábado aqui na capital. As chamas consumiram materiais de madeira que estavam guardados no pavimento superior da edificação, que, segundo os militares, ainda não possuía sistema de prevenção e combate a incêndios. Já está em vigor a Lei Estadual nº 22.853, de 2024, de autoria da deputada Bia de Lima, que atualiza a política estadual do estímulo ao empreendedorismo feminino, ampliando as ações para garantir a igualdade de gênero, incentivo à inovação, à capacitação, à criação de redes de apoio e fortalecimento dos negócios liderados por mulheres. Bia de Lima destaca a importância e os objetivos da lei.
2: Nós precisamos fazer com que haja efetivamente o fortalecimento das políticas públicas que estimule o empreendedorismo feminino, justamente porque nós entendemos que as mulheres só serão livres quando tiverem autonomia financeira. E para terem autonomia financeira, o empreendedorismo é crucial. E precisa haver políticas públicas que estimule e garanta uma rede de apoio, de fortalecimento desses negócios que as mulheres queiram construir e criar, que garanta a elas não só a sua sobrevivência, mas de sua família, que isso é que faz toda a diferença. Muitas vezes as mulheres ficam ligadas a relacionamentos familiares que já não existem por conta da fragilidade em termos da sobrevivência.
1: Um jovem de 21 anos morreu após a moto que dirigia colidir com um carro de passeio. Na sequência, os dois veículos se incendiaram. Os acidentes graves com motos aqui na capital, viu, gente, estão se tornando frequentes, principalmente nas noites de final de semana. Olha, para muitos talvez o assunto nem traga interesse, né? Mas a união da família é muito importante. Uma sociedade bem estruturada depende de famílias também estruturadas. Aliás, existe o ditado de que a família é a célula da sociedade, né? Na cidade de Anápolis, um ato de carinho. 14 filhos se reuniram para surpreender a mãe de 92 anos de idade. Todos passaram a noite com ela num momento de muita alegria. Lembrando, carinho, reconhecimento e gratidão não fazem mal para ninguém. O período da seca já chegou para valer. A baixa umidade do ar, ventos fortes são fatores que propiciam as queimadas. Daí, todos devem ter o máximo de cuidado ao trabalhar com fogo. Muitas das vezes, as queimadas fogem do controle e trazem muitos prejuízos econômicos e ambientais. E pode afetar, inclusive, serviços essenciais como fornecimento de energia elétrica, como informa Vinícius Lima, gerente do Centro de Operações Integradas da Equatorial.
3: Nós estamos entrando num período muito crítico em nosso estado, o período de estiagem. Com isso, aumentam as possibilidades de queimadas. E essas queimadas podem, sim, causar danos estruturais à rede da Equatorial e também falha no fornecimento de energia. Somente em 2025, nós tivemos mais de 380 casos que impactaram o fornecimento de energia para aproximadamente 60 mil clientes. As queimadas, elas podem atingir a rede elétrica de diversas formas. As próprias chamas atingem o poste, os cabos, as estruturas que lá estão e isso pode causar a falha no fornecimento. Também a fuligem, aquela fumaça preta, densa, quando ela chega na rede elétrica, ela causa danos estruturais, pode se abrigar nos isoladores e com isso causar também a falta de energia elétrica. Nossas equipes estão prontas para atender caso tenha algum problema de queimada próximo à nossa rede ou até mesmo a falta de energia. Nós trabalhamos 7 dias por semana, 24 horas por dia. Caso você veja uma queimada próximo à rede elétrica, entre em contato com o Corpo de Bombeiros e também com a Equatorial Goiás através do 0800-062-0196.
1: Eram essas as informações de hoje de Goiânia, informou Libório Santos.
0: 7 e 5.
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0: Então, né, turma, 7h12, tamo de volta, vamos trazendo mais moda pra turma que tá do outro lado aí, obrigado pelo carinho. Olha, tem um recado aqui, vamos, calma, velho, muita calma, velho, problema, não mexe aí não, velho, tem um recado da câmera aqui, veja, bora. Olha, agora 7h12, ao convite aí, né, turma, a Câmara Municipal de Cesarina, juntamente com a mesa diretora do biênio 2026-2027, presidente César Luiz Moura, César, presidente da Câmara de Vereadores, César Luiz Moreira, popular Cezinha, tem aonde convidar toda a comunidade Cesarina e região para participar das sessões ordinárias que irão acontecer do dia 3, que é hoje, até o dia 7 de agosto. Ou seja, segunda hoje, terça, quarta, quinta e sexta-feira. É, sexta-feira, né, gente? Sexta-feira de 2026, no plenário da Câmara Municipal de Cesarino, Goiás, a partir das 19h30. Acompanhe também pelo site aí, turma, www.cesarina.go.leg.br. Informou a mesa diretora do biênio 2026-2027. Presidente César Luiz Moreira, popular Cezinha, Câmara Municipal de Cesarino, nosso compromisso é o povo. Com coragem e verdade, vamos transformar a nossa cidade. Bora, né, turma? Então, vamos trazendo mais moda, a turma tá do outro lado, tá no pé do rádio, tá escutando nós, deixa eu ver quem tá de lá, tem gente lá, velho. Calma, deixa eu ver, velho. Calma aí. Parece que é Luiz Cláudio. Opa, bom dia. Meu irmão. Como é que tá aí, meu irmão?
1: Você aí, que mal velho. Demais.
0: Tá ah, aqui sempre.
1: Ainda.
0: É, agora tá mais nervoso.
1: Christy Ralph, loucura demais.
0: Ah, rapaz, velho, acho que eu não tenho.
1: Pra minha família, né? E pra todos gostarem da música, tá bom?
0: Beleza, vamos trazer moda.
1: Obrigado, tá na clube. Tá bom demais.
0: Tá bom demais, né, Luiz Cláudio? Obrigado pelo carinho, ó. Christy Ralph, só que eu não encontrei essa, vou trazer Chora Peito, que é outro clássico do sertanejo, dessas vozes incomparáveis, né, de Christy Ralph, né, gente? Então, pra você, Luiz Cláudio, toda a família, Major Sinfrônio, obrigado pelo carinho da audiência. Ainda tem o Daniel, o menino da porteira, o Luizão de Pelona, tá deixando pro vizinho dele, o Jim Sabará. Levanta cedo, já pulou cedo, né, Jim? O Luizão tá deixando modão pra você, viu? Tem mais gente lá, velho? Tem, velho, falou que né, tem o Arnaldão. Fala com nós, Arnaldão, boiador.
2: Bom dia, Deus.
0: E aí, como é que tá aí?
2: Dia,
0: amanhã,
2: aí?
0: Boa, segunda-feira.
2: Demorou muito lá ainda ontem?
0: Não, foi? Rapidinho, pequeno. Bora amor.
2: Lá. Ah. Ei, como é que tá? Tá beleza? Oi.
0: Tudo na paz, Arnaldo.
2: É, né?
0: Trazer umas modas, né?
2: Você manda aqui a do Dando Moreno pra nós aí, fazendo um favor.
0: Ah, tá na clube, tá bom demais. Vou trazer uma do Nando Moreno. Beleza. Vou trazer moda então, viu, Arnaldão Aboiador? Arnaldo lá da Calândia, obrigado pelo carinho da audiência, né? Aliás, quero deixar um bom dia com o Madre Grício, com o Padre Manuel. Já deve ter picado a mula, né? Que ele pega é cedo também, o batente. É, ontem nós estivemos lá na casa deles, né? Passamos o domingo lá, foi bom demais, foi agradável. Arnaldão marcou presença também, né, Arnaldão? Bora trazer mais uma? Vou trazer, ô Arnaldo, vou trazer essa aqui do Nando Moreno, a Cama de Flores, vou deixar pra você e pra toda a turma. E a turma do Café Amarelo? Divan ontem tava na igreja, né? Tava na igreja ontem, concentrado, meu parceiro Divan. 7h16, olha o Christy Ralph aí, só que eu vou trazer o Chora Peito, viu, Luiz Cláudio? Tá na clube, tá bom demais. O que foi, velho? Ah, o velho quer falar, o que foi? Ih!
3: Eu tô com saudade da minha família que viajou, é. Rapaz, todo mundo viajando.
0: Ah, faz
3: parte. A família
0: parte.
3: Inteirinha, rapaz. Ah. Tô numa saudade da minha família, principalmente da cabeludinha do meio.
0: Esse velho, pobre. Vamos trazer moda, Luiz Cláudio, Christy Ralph, Chora Peito, é moda de qualidade.
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0: 7 e 19.
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2: É, quero deixar um bom dia também para meu amigo Cleiton da Elite Motors. Obrigado, Cleiton, pelo carinho da audiência, né? Dá um bom dia para ele e toda a família dele, a equipe de trabalho dele, que daqui a pouquinho já tá de portas abertas, né? É, você vai comprar seu carro novo e usado, sua moto nova e usada, é lá no Cleiton da Elite Motors. Bom dia para vocês, bom trabalho. Daniel, menino da porteira, é a moda também pra você, né? E pra meu amigo Jim Sabará, que o Luizão de Perona deixou. Bom dia.
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0: 7:23.
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0: Ei, modão, em 7 horas e 27, Camas de Flor. Moda boa, né, Arnaldão? Eduardo Costa vai cantar Os Meninos de Goiás. Vou deixar para meu amigo Adilson, da Chácara Cachoeirinha. 7 horas e 27, tá na Clube, tá bom demais.
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7: Então, turma, 7:39, tem mais moda, turma do comércio, obrigado a vocês aí. A turma que já tem gente, já tá de porta aberta há muito tempo, né, gente? Tem outros que vão abrir agora, às 8, né? Tem a turma das 8. Bora, bora, boas vendas. Essa turma também da construção civil que pega no batente cedo, né? A turma já tá até suada, né? A turma das 7, né? Bora, turma, então. Felipe Falcão, Era Feliz e Não Sabia. Moda boa, Luizão de Perona já tá na garagem. Uma hora dessa, daqui a pouco já é picar mula. A toda a turma lá, bom dia pra vocês, Silvestre, né? Bom dia pra essa turma aí, os motoristas, mecânico, né? Essa turma ligada. Ainda tem o Amado Batista, o homem tava em Palmeiras de Goiás, né? E a primeira fez um showzão lá sábado, hein? Foi show, parece que o chão tremeu lá em Palmeiras de Goiás, né? Meu amigo do Salgadão, Praça da Bíblia, bom dia. Vou deixar o Amado Batista pra você aí. Tá na clube, tá bom demais. 7:40, bom dia.
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7h43. 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
1: 7h46.
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0: Ei, modão, hein, turma? 7:49.
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0: De volta por aqui, a turma que já tá agarrada no batente, tem uma turma aí também, a criançada não vai começar hoje, essa criançada vai começar lá pra semana que, aliás, lá pra quarta-feira, né, gente? Tem uns lugares que começam hoje, tem outros que começam amanhã e assim eles vai coordenando as manobras pra criançada voltar no batente, né? Então, 7:50, amor de primavera, vou deixar esse modão aí pros educadores, educadoras, né? A turma que trabalha na área da educação, né? É essa turma aí que cuida do futuro do nosso Brasil, né, gente? Vou deixar lá para o Silene, vou deixar para ela, o esposo dela, o Rafa, tá escutando nós. Bom dia para vocês aí, viu, turma? Olha, e tem mais uma moto. Se der tempo, eu vou trazer mais um vestido de ser. Vou trazer aqui o de Paulo Paulino, um amor de primavera. É moda de qualidade. Aliás, esteve também aí na exposição, né, gente, de Palmeiras de Goiás. Foi um desfile de cantores aí, né? Só cantor de ponta, né? Só cantor de ponta que esteve aí na exposição. Bom demais, né? É, foi uma festança legal. Então, vou trazer moda, 7:51, amor de primavera.
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1: Então, turma, bora picar a mula, pegar a estrada, né? Já tá na hora, às 7h56, né? Chega da hora de ir em casa tomar aquele café, né, gente? Bora, bora. Obrigado a vocês, obrigado a toda a turma aí que fez companhia pra nós do outro lado do rádio, desde as 5 da matina até agora, né, gente? Obrigado de coração. Vem aí Elton Benjamin, programa Carlos Martins, o amigo da dona de casa. Dica de novela, previsão astrológica, muita coisa boa vai rolar. Beleza, e eu, né? Se Deus abençoar, nós está de volta amanhã, às 5 da matina, trazendo mais modão, né? Vou deixar minha última aí, o Leão Domado, moda boa. Vou deixar aí pra toda a turma ligada. Obrigado a vocês aí que fez companhia pra nós, pessoal das fazendas e chacras, viu? Um grande abraço. Bora, bora então? Então tá certo, turma. Se alguém procurar por mim do outro lado, diga que eu já fui, piquei a mula. E a estrada, até amanhã, se Deus quiser.
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0: Oi, gente, 8h12, bom dia! Bom dia, bom dia, bom dia, bom dia! Amanhã de segunda-feira, amanhã linda pra viver, sorrir, cantar e ser feliz, hein? Manhã perfeita, né? Mais uma semana de presente aí pra gente. Nós estamos aí no mês de agosto, hoje é dia 3, o ano de 2026. Mais uma edição tá rolando aqui do programa Carlos Martins, o amigo da dona de casa, hein? Direção geral é Carlos Martins e Pedro Olívio Alves de Moura, administrativo Lázaro Pereira. Comunicando sou eu aqui, ó. Feliz da vida! Ah, Elton Benjamin, vamos lá. 3 horas de pura emoção, hein? Vamos juntos até às 11 da manhã.
1: Bom dia!
0: Tá na clube, tá bom demais, gente. Aquele abraço todo especial pra você, onde quer que esteja. Muito, mas muito obrigado. Olha, você que já estava aí com o Divino Dantas, vamos continuando comigo aqui, mandando aquele alô. Já tá liberado o nosso 6435-43-1572, 6499-442286. Mão no telefone, telefone na mão. Vem comigo, Cesarina, vem comigo, Palmeiras de Goiás, vem comigo, Linda Vista, Gameleira, Cidade de Vajão, né? E a todos que estão através da internet, vamos lá, Cidade de Umas e muito mais. São Luís, Goiânia, Aparecida, Abadia de Goiás, é, pessoal de Centralina, vamos juntos aí, espalhado nesse mundão desse meu Deus aí, através da internet, né? Fazenda Nova também, aquele abraço a cada um de vocês aí. É, e vamos que vamos, né? Vamos lá, nosso zap já tá liberado, aguardando você. Tá no trabalho? Tira um tempinho aí, manda um oi, manda aquele bom dia e vou desejando uma excelente semana para todos nós e dando os parabéns para você que faz aniversário, né? Tem muita gente que festou, né? Esse final de semana e tem gente com um pouquinho de ressaca ainda. Tá ou não tá? Então, você que faz aniversário, receba o nosso carinho, nosso abraço. Parabéns, parabéns, parabéns, viu? Muito sucesso na sua vida.
1: Muitas felicidades, muitos anos
0: de... Olha aí, pra gente começar, vai pra você que faz aniversário, vou trazer Gustavo Lima, retrovisor, essa mensagem linda. Depois já tem o Bruno e o Marrone, tem Chicote de Luxo, esse cantor que tá destacando aí, né? E que vem com muita alegria.
1: Oi, bom dia!
0: E trazendo alegria, colocando todo mundo para dançar. Esse é o nosso encontro de hoje, dessa segunda-feira, tá começando assim, agradecendo o Papai do Céu por mais uma oportunidade da gente estar junto. Vamos juntos, eu, você, você e eu.
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Olha lá pra dar nas costelas. Tô devendo todo mundo, mas não tô nem aí, ó. 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

0: Muito legal, hein, gente? Olha só, 8h30. Já já mais sucesso, hein? Tá na Clube? Tá bom demais.
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0: Muito bem, hora certa, 8h39, hora de mais sucesso, né? Alô, Zezinho da Bicicleta, bom dia, chegando Marília Mendonça, vai pra vocês aí, tá? Tem também o nosso amigo Chico Elinho, nosso bom dia, Miro do Caminhão também, aquele abraço, tá sempre ligado a todos os motoristas aí de aplicativos, aquele abraço, principalmente o pessoal da Mobigo, abraço pra vocês aí, eita, hein? Turma boa, vamos abraçando também o Henrique, tá ligadinho conosco também, a Sônia, aquele abraço todo especial, chegando Carlos e Jader também, tá? Vai pra turma da Master Camisetas, o nosso super bom dia, viu? E antes, eu tenho um aviso aqui pra você, olha só, convite, Câmara Municipal de Cesarina, juntamente com a mesa diretora do biênio 2026-2027, em nome do presidente da Câmara e vereador César Luiz Moreira, o popular Cezinha, informa que as sessões ordinárias que iriam acontecer esta semana foram transferidas para a semana que vem. É do dia 10 a 14 de agosto, ou seja, segunda, terça, quarta, quinta e sexta-feira de 2026, na semana que vem, viu, gente? No plenário da Câmara Municipal de Cesarina, Goiás, a partir das 19h30. Acompanhe também pelo site www.cesarina.gov.leg.br. Informou a mesa diretora do biênio 2026-2027, presidente César Luiz Moreira, o popular Cezinha. Câmara Municipal de Cesarina, o nosso compromisso é o povo, com coragem e verdade, transformando a nossa cidade. Vamos transformar a nossa cidade, tá certo? Então tá aí, gente, as sessões que iam acontecer essa semana vão acontecer semana que vem, a partir de segunda-feira, dia 10 de agosto. Vamos que vamos, né, gente? Olha só, tá na clube, tá bom demais. Pessoal, bom dia para toda a equipe aí da Ervolina e Transporte também, tá? O pessoal da Comigo, aquele abraço. Turma boa, os caminhoneiros dando carona aí pra gente, volta e meia parado também em toda essa região maravilhosa. Turma boa da torneadora Tornimac também, o nosso bom dia.
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Muito bem, hora certinha pra você. Faltou 9 minutos aí pras 9 da manhã. Que legal. Lauriston, nosso bom dia. Obrigado pela nobre audiência. Sequência inteirinha vai pra ti aí, viu? Divina Martins também tá ligada conosco. Pessoal do Jean, Mega Radiadores em Palmeiras de Goiás. 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Pereira, troca de óleo, aquele abraço, viu, gente? Elite Motors também, o nosso bom dia. Pra toda essa galera maravilhosa aí ao lado da Galeria Portinari. O pessoal da Galeria Portinari também, o nosso super bom dia, excelente semana também para toda a galera da Motobel, que tá sempre te esperando para fazer o melhor negócio. Motobel em Palmeiras de Goiás, ao lado da Galeria Portinari, viu? Ricardo também tá ligado conosco, o pessoal do Ricardo Pneus, o nosso abraço. Vamos abraçando aqui também o nosso bom dia para todos aí da o David da Panela. Abraço especial para vocês aí, o nosso bom dia, bom dia. Vamos seguindo.

0: eu acho que você tem que mandar aquela mensagem. Mas manda o que tá no seu coração.
1: Porque se fosse eu falaria mais ou menos assim.
2: Ei, boa noite. 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
0: Não, apaga.

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1: 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Filha, essa é a sua Clube FM, hein? Eita! Daqui a pouquinho mais sucesso, 91.
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6: É isso aí, gente. Resumo de novela chegando pra você, chegando Dança do Signo, Tititi da Fama, e fique sabendo. 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
8: Por aqui, seguindo nosso resumo de novelas, A Nobreza do Amor, segunda-feira, 3 de agosto, gente, olha. Todos comemoram o noivado de Tônio e Lúcia Alica. Mirinho beija Virgínia pensando em Lúcia. Omar chega à festa de Alica e Tônio e todos se surpreendem. Januário dança com Ana Maria. Manuel nutre sua raiva de Mirinho. Gente, esse povo apronta e não é pouco não, hein? Eu fico por aqui, um beijo. Daqui a pouquinho tem Coração Acelerado.

Quinta-feira, boa semana pra você, dia 3 de agosto de 2026. Eu sou a Suzy Luz e tô chegando com as previsões astrais pra essa segunda-feira. Vida longa pra quem dá mais um giro em torno do sol. Quem faz aniversário no dia 3 de agosto é do signo de Leão, com a personalidade do signo de Escorpião. São pessoas que se destacam por serem trabalhadoras, esforçadas, ambiciosas, responsáveis. Tudo de bom pra você, Leonino, Leonina, que faz aniversário hoje, segunda-feira, 3 de agosto. Áries, Touro e Gêmeos, Áries nascidos de 21 de março a 20 de abril. Áries, o sol começa a brilhar em seu signo. A sorte vai soprar forte em sua direção. As principais qualidades ficam turbinadas pra você. Cor pra hoje, amarelo, números da sorte 32, 53 e 14. Touro, nascidos de 21 de abril a 20 de maio, Touro, lar e o convívio familiar ganha destaque. E você vai contar com a sua determinação para agilizar as coisas. A cor para hoje é o preto, números da sorte 15, 53 e 08. Gêmeos, nascidos de 21 de maio a 20 de junho, Gêmeos, a sua inteligência, comunicação e agilidade mental vão ficar tinindo hoje. Sucesso é o que te aguarda. Agora, a grande surpresa é o sol.

que manda vibrações maravilhosas para suas amizades. A cor para hoje é o amarelo. Números da sorte 09, 52 e 46. Eu já volto, gente. Falo com Câncer, Leão e Virgem com mais previsões astrais nessa segunda.

0: sou a Tati Invade, está chegando o Tititi da Fama. Tudo o que está acontecendo no mundo dos famosos, eu conto agora pra você. Leandra Leal comemora aniversário da filha mais velha ao lado do ex-marido. Leandra Leal abriu um álbum de suas microférias, como ela mesma chamou, e mostrou alguns momentos de intimidade em família. Um deles foi o aniversário de 12 anos de Júlia, sua filha mais velha. A comemoração reuniu a atriz e seu ex-marido, pai de sua primogênita. No registro, Leandra aparece com Damião no colo, seu caçula, fruto do atual relacionamento com o fotógrafo Guilherme Burgos. A atriz vive no momento a personagem Zilá na novela das 7, Coração Acelerado. Bem civilizados, né, gente? Olha, e já eu volto pra falar de Gabriel Medina e Isabela Arantes. Já estão à espera de um bebê, hein? Eu te conto já, aqui no Tititi da Fama.
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0: Claro.
1: Muito bem, gente, olha só, hora certinha, 9h15, e a gente vai que vai, né? Mandando aquele alô pra toda essa galera maravilhosa aí, hein?
2: Alô!
1: Bom dia, sorri pra vida sorri pra você, porque a vida é um espelho, né? Então vamos lá, vamos sorrir? Vamos cantar? Vamos, mais uma sequência boa. Tem ouvinte também que está na Grande Goiânia e participando com a gente. Vamos lá receber? Vamos receber Goiânia na nossa Clube FM? Então vamos nessa!
3: Bom dia, aqui é a Terezinha.
1: Terezinha.
3: Quero música do Leonardo. E Goiânia, dedico a Rosirene, que está em Palmeiras.
1: Maravilha! Oh, que legal, que legal. Rosirene, bom dia também para você na Fazenda Capivarizinho, juntamente com toda essa galera maravilhosa, os vizinhos do outro lado do corgo, do lado de cá, do lado de lá, do entorno aí, né? Tá com o rádio ligado também, né? O vizinho da direita, da esquerda, é? Então, vai recebendo o Leandro e o Leonardo aí, rumo a Goiânia, tá certo? Na sequência tem Ana Castelo também, depois tem Lucas e Igor Flash também, pra essa galera maravilhosa. Mandando um alô aqui também, já mandou aquele alô, Despachante Araguaia, rapidez em tudo que faz, hein? Abraço especial pra vocês em Palmeiras de Goiás. Se precisa do despachante, tá aí, né? Um abraço especial pra toda essa galera, viu? E mandando um alô aqui também pra turma que tá animada, né? O pessoal diz assim, bota o som pra estralar. Tá estralando aí, não tá? Deixa eu ver, quem tá falando comigo aqui? Ei, ajuda aí o Zap, ajuda aí, meu Deus, é segunda-feira. O velho que mexeu tudo aqui, não foi o Lázaro Pereira, não foi Divino Dantas? Mexeu tudo aqui. Mas a gente vai, né? E tá bom, e tá aprendendo, né? Ah, tá certo. É o nosso amigo aí, do Salgadão, né? Salgadão, da Praça da Bíblia. Um abraço especial pra toda essa turma boa aí. Radinho ligado, né? Ó, arruma o radinho aí, meu amigo, e coloca lá naquela banca. Coloca lá, coloca. O pessoal vai lanchando, tomando aquele suco, né? E curtindo a clube, né? Porque tá só com você aí na fábrica, não é? E mais uma excelente semana, sucesso pra você, pra toda a família, viu? Pra toda essa galera que volta e meia passa aí também, tá ouvindo a gente. Nosso muito, mas muito obrigado mesmo. E vamos que vamos, ó. Chegou uma sequência boa, todo mundo cantando. Zezinho da bicicleta tá feliz da vida hoje, tá ou não tá, Zezinho? Bom dia pra você. Tudo de bom, muita saúde, muita paz e muita alegria pra você. E tomara que esse rádio vai aguentando aí, né? Porque é 24 horas, não é isso? Dona Eva. Dona Eva também da mesma coisa. A Dona Francisca também, aquele abraço. A Luísa também. De Deus, aquele abraço também pra você. Dona Joana Pimentel, nosso bom dia pros vizinhos da direita, da esquerda. Esse pessoal danado de ajeitado, maravilhoso aí. Do Pregão também. Cesarina, abraço pra vocês, hein? Manda um oi aqui pra mim, lembrar o nome, gente. Manda um oi aqui pra mim. E também em Palmeiras de Goiás.
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O nome dela é Flash, hein?

0: Maravilha, gente, olha só, 9h27. Vamos mandando alô pra essa galera maravilhosa aí, né? Fazendo companhia. Fala comigo, Luiz Ribeiro. É o Luiz de Pirona, né? Bom dia.
1: Fala, meu parceiro, bom dia.
0: Firme.
1: Segundo. Manda uma música aí pra mim aqui. Na Cesarina, na Buleia. Uma de Zezé de Camargo aí, escolhe uma. No jeito aí, manda pra nós. E vamos que vamos. Começar a nossa semana com o pé direito, meu parceiro. Bom trabalho aí pra você também.
0: E com o pé esquerdo, né? Tudo junto aí, misturado pra equilibrar. E vamos de sucesso, Zezé de Camargo. Tá aí, ó.

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0: pessoal, bom dia, bom dia. Chegando o resumo de novela, dança do signo, tititi da fama e saúde e beleza.
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2: Por aqui, coração acelerado, 3 de agosto, gente. Sinara revela a Roney que foi Zilá quem provocou a morte de Jean Carlos. A Laura e Zuzu se casam. Roney questiona Zilá sobre a morte de Xavier. Palhares anuncia a prisão do empresário Heitor e Valmir alerta João Raul. Cada uma, hein? Eu fico por aqui, um beijo. Lembrando que daqui a pouquinho tem Quem Ama, Cuida.

Mais um bloco de previsões astrais para essa segunda-feira. Câncer, Leão e Virgem. Câncer, nascidos de 21 de junho a 21 de julho. Câncer, se depender dos céus, os seus anseios podem virar realidade. Hoje não vai faltar estímulo astral para você alcançar o que quer. A cor para hoje é o roxo e os números da sorte, 57, 21 e 27. Leão, nascidos de 22 de julho a 22 de agosto, Leão, o Sol desembarca em Áries e inicia um ano astrológico esparramado de boas vibrações para quem sonha com mudanças na vida. A cor para você hoje é o violeta e os números da sorte 27, 48 e 12. Virgem, nascidos de 23 de agosto a 22 de setembro, Virgem, se você quer passar o dia numa boa, ouça os avisos das estrelas. Vá com calma na alma e não faça nada que possa se arrepender. A Lua segue infernizando o seu astral. Tenha cuidado, cor para hoje verde, números da sorte 59 e 14. Eu já volto e falo com Libra, Escorpião e Sagitário em mais um bloco das previsões astrais.

Medina e Isabela Arantes esperam o primeiro filho. Gabriel Medina e Isabela Arantes oficializaram a união em uma cerimônia marcada por emoção, sofisticação e momentos especiais. O surfista e a modelo reuniram familiares e amigos no espaço de eventos Mira Casa, no litoral norte de São Paulo, para celebrar o grande dia. Porém, a cereja do bolo estava por vir. Eles emocionaram os convidados ao revelarem que estão esperando o primeiro filho. A novidade foi anunciada pelo surfista no momento dos votos, tornando a celebração ainda mais especial e surpreendendo todos os presentes. Que bacana! Olha, daqui a pouco tem Nívia Stelman, termina casamento após 14 anos. Eu te conto já aqui no Tititi da Fama.

0: 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E por isso devem ser evitados, especialmente quando usados de maneira excessiva.
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0: Olha só que maravilha, hein, gente? Faltando 10 minutos aí pras 10 da manhã, 10 pras 10. Abraçando essa galera maravilhosa aí. Olha só, dos restaurantes, o nosso super bom dia pra vocês. Obrigado pelo carinho da nobre audiência. 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Aquele abraço todo especial, viu? Bom dia, bom dia. Na sequência tá chegando Henrique, Juliano e muito mais. Mas antes eu quero falar pra você também, olha só. Tem um aviso importante aqui, ó. Bom, é para todos vocês de Cesarina e região, viu? É isso aí. É. Maravilha. E falar nisso, um abraço para todo mundo aí. O pessoal tá na Vila Calândia. Bom dia, Avenida Rio Verde. Ou a minha amiga, dona de casa, aí preparando já aquele almoço na segunda-feira. É, que legal, hein? Muito bom. Legal a sequência que vai aí para vocês também, com muito carinho, viu? Excelente semana, excelente mês de agosto. Estamos no comecinho do mês de agosto aí, né? Gente, olha, convite. A Câmara Municipal de Cesarina, juntamente com a mesa diretora do biênio 2026-2027, em nome do presidente da Câmara e vereador César Luiz Moreira, o popular Cezinha, tem a honra de convidar a cada um de vocês aí, olha só, toda a comunidade, viu? É, e lembrando que as sessões serão, vai começar, gente, semana que vem. É, tem gente perguntando, mas não anunciou, foi hoje? Mudou, gente. Então, ó, vamos lá. É, convite, a Câmara Municipal de Cesarina, juntamente com a mesa diretora do BN 2026-2027, em nome do presidente da Câmara e vereador César Luiz Moreira, o popular Cezinha, informa que as sessões ordinárias que iriam acontecer essa semana foram transferidas para a semana que vem, no dia 10, tá? A 14, do dia 10 a 14 de agosto, ou seja, segunda, terça, quarta, quinta e sexta-feira de 2026, no plenário da Câmara Municipal de Cesarina, Goiás, a partir da 19h30. Acompanhe também pelo site www.cesarina.gov.leg.br. Informou a mesa diretora do BN 2026-2027, presidente César Luiz Moreira, o popular Cezinha. Câmara Municipal de Cesarina, o nosso compromisso é o povo com coragem, verdade? Vamos transformar a nossa cidade.
1: Bom dia!
0: Olha só, chegou a Cristina Dilmas. Alô, Cristina! Bom dia! Você sumiu, menina, e apareceu na hora certa. Sequência boa chegando, ó.

0: Hora certa pra você, 10:01, daqui a pouquinho tem receita do dia, viu gente? Muito sucesso, olha, mão no telefone, telefone na mão, continue participando aí, me ajudando a fazer essa segunda-feira ficar maravilhosa, junto com você e pra você.
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0: gente.
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4: Olha só, chegando mais informação, gente, pra você, as meninas chegam e capricham mesmo de verdade, né? Olha só, chegando mais você, o resumo das novelas, Dança dos Signos, Tititi da Fama e a famosa Receita do Dia. Hoje tem berinjela italiana. Como que é, será, hein, gente? Eu gosto de berinjela. Ah, eu gosto, mas a minha receita é diferente, eu tenho certeza que também é a sua. Vamos aprender essa receita de hoje junto comigo. Já, já, hein? Vamos que vamos. Tá na Clube? Tá bom demais.
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5: Quem ama, cuida nessa segunda-feira, 3 de agosto. Te conto agora que Pedro se oferece para ajudar Adriana a arrumar um emprego. Ademir descobre que Pedro é advogado das novas mulheres que o denunciaram. Bruna observa Pedro e Adriana conversando sem ser vista. Otoniel conta a Elisa sobre o seu encontro com Francisca. Um beijo, eu fico por aqui lembrando que amanhã tem mais resumos de novelas.

Oi, tô de volta nessa segunda, mais um bloco de previsões astrais. Libra, Escorpião e Sagitário. Libra, nascidos de 23 de setembro a 22 de outubro. Libra, você vai contar com as energias estimulantes do Sol que começam a brilhar em seu signo e promete proteção para suas relações, além de dar shows nos contatos. A cor para você é o violeta, números da sorte 13, 04 e 14. Escorpião, nascidos de 23 de outubro a 21 de novembro. Escorpião, graças ao Rei Sol, a sua determinação e vontade de vencer vão ficar ainda mais poderosos e você tem tudo para progredir na vida. A cor para você hoje é o cinza e os números da sorte 24, 15 e 06. Sagitário, nascidos de 22 de novembro a 21 de dezembro. Sagitário, o Sol inaugura

outono. E ingressa em seu paraíso astral, trazendo alegrias, sorte e proteção para você se dar bem na vida. Energias poderosas para hoje, Sagitário. A cor para você é o azul e os números da sorte 48, 18 e 39. Eu já volto e falo com Capricórnio, Aquário e Peixes com o último bloco de previsões astrais para essa segunda.

Para falar de Nívia Estelma, que termina o casamento após 14 anos. Nívia Estelma abriu o coração ao falar pela primeira vez sobre o fim do casamento com Marcos Rocha. Em entrevista, a atriz contou que ainda tenta entender como a relação de 14 anos terminou de forma tão rápida e revelou o que considera o ponto decisivo para a separação. Morando atualmente em Orlando, nos Estados Unidos, a artista afirmou que nunca havia comentado publicamente sobre o assunto. Além disso, disse que a notícia surpreendeu até pessoas próximas. Tô separada e foi muito rápido. Ninguém acredita. E aconteceu. Não saiu em lugar nenhum. É a primeira vez que tô contando aqui, claramente, revelou ela. Coisa, né, gente? Olha, o Tititi volta daqui a pouquinho pra falar de Cacau Protásio. Se hospeda em um hotel, tá? E eu vou te contar o porquê já já aqui no Tititi da Fama.

0: Olá, chegando a nossa receitinha de hoje, berinjela à italiana. Papel e caneta na mão, anote os ingredientes. Meia colher de sopa de óleo, meia cebola picada, duas berinjelas em cubos, um tablete de caldo de legumes, meia xícara de chá de água fervente, duas colheres de sopa de extrato de tomate, 100 gramas de queijo mussarela ralado em ralo grosso, uma colher de sopa de orégano fresco. Eu vou repetir os ingredientes e você confere. Meia colher de sopa de óleo, meia cebola picada, duas berinjelas em cubos, um tablete de caldo de legumes, meia xícara de chá de água fervente, duas colheres de sopa de extrato de tomate, 100 gramas de queijo mussarela ralado em ralo grosso, uma colher de sopa de orégano fresco. Modo de preparo: em uma panela, aqueça o óleo e refogue a cebola e a berinjela. Quando estiver cozida, porém ainda firme, adicione o caldo de legumes com a água fervente e o extrato de tomate. Dissolva o tablete e deixe cozinhar por mais 3 minutos. Disponha o refogado em um refratário pequeno, distribua o queijo mussarela e polvilhe o orégano. Leve ao forno médio, 180 graus pré-aquecido, por cerca de 15 minutos ou até que o queijo derreta. E sirva em seguida. Berinjela italiana, nossa receita de hoje. Até a próxima e bom apetite.
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2: Essa receita.
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2: Essa receita, hein? E essa receita. Gostaram, hein? Eita. Muito bem, olha só, 10h17, viu? Alô, Juliana, Pamela, Regina, Luiz também, né? Aquele abraço, vamos abraçando a toda a família do Negro Juriti também, ligadinho conosco, né? Olha só, Hugo do Lava Jato, nosso abraço pra vocês aí, os vizinhos da direita, da esquerda, e a cada um de vocês que dão carona pra gente aí também nos carros, viu? Bom dia, vá devagar, viu, gente?

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1: Obrigada, gente.
2: Isso, Luísa Martins.
3: Conta 10 segundos no relógio aí.

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10: 10h45.
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Aquário e Peixes, Capricórnio nascidos de 22 de dezembro a 20 de janeiro, a família vai ser seu porto seguro, hein? Os parentes vão estar mais próximos e vão estender a mão pro que você precisar. Assuntos que se arrastam podem ser resolvidos em definitivo. A cor para hoje é o amarelo, número da sorte 09, 45 e 27. Aquário, nascidos de 21 de janeiro a 19 de fevereiro, Aquário, grandes novidades chegam ao sol que, além de ativar a sua energia mental, comunicação e simpatia, deixam sua inteligência tinindo. A cor para hoje é o verde esmeralda e os números da sorte 06, 24 e 33. E para fechar as previsões, peixes, nascidos de 20 de fevereiro a 20 de março. Peixes, o sol brilha no setor do dinheiro e inaugura um período de fartura, principalmente se você tirar proveito do seu lado corajoso e determinado. A vida profissional também sai no lucro com essa postura. A cor para hoje é o amarelo, números da sorte 39, 46 e 48. Amanhã tem mais previsões. Boa semana para você e até

Hospital Protásio, que se hospeda em hotel após ficar 2 dias sem luz. Recentemente, fortes ventos atingiram o Rio de Janeiro e deixaram vários bairros sem energia. Entre eles, o de Cacau Protásio. Em seu Instagram, a atriz desabafou sobre a situação. Além disso, Cacau contou que precisou se hospedar em um hotel para conseguir estudar para sua peça de teatro. Se eu ficar sem responder é porque eu ainda estou sem luz. Não tem como carregar meu celular. Mais uma noite sem luz, já é a segunda. Eu estou indo para o hotel agora porque sábado eu estreio. Eu preciso estudar mais. E é isso, disse ela na ocasião. Sempre com muito bom humor, viu? Olha, esse foi o nosso Tititi da Fama. Tudo que está acontecendo no mundo dos famosos. Ah, eu sempre conto pra você. Está ficando por aqui, mas não esquenta não, viu? A gente se encontra numa próxima. Um beijo da Tati Invade e até lá!

0: O abacaxi pode ser consumido fresco, desidratado ou em conserva. Ou ainda pode ser usado para preparo de sucos, vitaminas, saladas, iogurtes e sobremesas. Não existe uma quantidade específica indicada para o consumo de abacaxi. No entanto, a recomendação mínima diária de fruta é entre 2 a 3 porções, o que corresponde entre 160 gramas a 240 gramas por dia.
1: 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Maravilha! Esse foi o nosso encontro de hoje, hein? Fechando com chave de ouro. Olha só, faltando 12 minutos aí para as 11. E tem a nossa amiga, cadê ela? Cristina de Umas. Olha, vou trazer aqui o Zezé de Camargo e o Luciano para você, viu? Nosso muito obrigado pelo carinho da audiência. Só que essa aqui já foi tocada hoje, viu? Vai ser outra, viu? Aí ela diz assim, ó, Zezé de Camargo e Luciano, né, pra... Também vai pra Maria, né? Pra Maria levantar. É, já deve ter levantado, não é possível? Maravilha! E vamos abraçando aqui também, olha só. Olá, bom dia. Aqui quem fala é o Robertão da Calândia. Manda uma música aí pra nós, né? O nome da música é do Jean Giovanni. A maravilha, essa música é linda, maravilhosa. Tá chegando aí, alô, tá? Gente, um abraço especial e até amanhã. Boa segunda-feira, tá chegando mais uma programação aí, campeã de audiência e assim por diante. A nossa tarde recheada de muita informação e os campeões de audiência chegando aí, fazendo o nosso dia ficar perfeito, né? Tá aí falando de futebol a partir das 12 horas. 13 horas tem Conexão Clube, 16 tem Boteco Sertanejo, 19 tem A Voz do Brasil e depois tem um programa, uma programação maravilhosa também na sua Rádio Clube FM. Tá na Clube, tá bom demais. Até amanhã, gente. Excelente segunda e uma excelente semana.
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1: Faze-me justiça, ó Deus, e pleitei a minha causa contra a nação ímpia. Livra-me do homem fraudulento e injusto, pois tu és o Deus da minha fortaleza. Por que me rejeitas? Porque ando lamentando por causa da opressão do inimigo? Envia a tua luz e a tua verdade para que me guiem e me levem ao teu santo monte e aos teus tabernáculos. Então irei ao altar de Deus

bom dia. Estou chegando para mais um programa Cristo é Vida, aqui pelo canal 87 da Rádio Clube FM. Até as 12 horas eu estou com você, tocando canções para o enlevo espiritual da sua fé, falando de paz, amor e esperança em Cristo Jesus, o nosso Senhor. Bom dia! Que tenham todos uma ótima semana, um ótimo dia, na presença e na paz de Jesus Cristo.

0: 11:28.
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11:40. 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

0: 11:48.
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2: Na carta aos Filipenses, no capítulo 4, versículo de número 5, eu leio. Do 5 ao 7, eu leio com você. Não estejais inquietos por coisa alguma, antes as vossas petições sejam em tudo conhecidas diante de Deus, pela oração e súplica e com ação de graças. E a paz de Deus, que excede todo o entendimento, guardará os vossos corações e os vossos pensamentos em Cristo Jesus. Eu li os 2, 6 e 7. Capítulo 4 da carta aos Filipenses. Veja que a recomendação do apóstolo Paulo é para que eu e você, que servimos a Deus, não estejamos inquietos por coisa alguma, pois Deus cuida de tudo. Ele recomenda, no entanto, que nós façamos conhecidas diante de Deus as nossas petições, em tudo. Ora, mas Deus não já conhece tudo, e por que que eu tenho que fazer conhecidas diante dele? Quando Paulo diz para fazer conhecidas, é manifestar o nosso desejo de receber aquilo que nós precisamos, ao invés de ficarmos inquietos, ansiosos, sem sossego por coisa alguma. E é interessante é que ele diz que as nossas petições sejam em tudo conhecidas diante de Deus, através de quê? Da oração. E aqui vale lembrar que orar não é reclamar. Orar é apresentar para Deus aquilo que queremos, mesmo Deus já sabendo o que precisamos. Quando ele diz de fazer conhecidas diante de Deus, é justamente isso. Deus sabe. Mas ele quer que nós manifestemos a necessidade que temos da parte dele ou por ele e os desejos do nosso coração naquilo que precisamos para alcançar de Deus. E isso deve ser feito pela oração. Eu repito, orar não é reclamar. E depois pela súplica. Suplicar é pedir por clemência, como que no profundo da alma, você manifestar o desejo que você tem por alcançar algo de Deus. E aqui, vale lembrar que antes o apóstolo Paulo diz que é em tudo aquilo que nós precisamos em todas as áreas da nossa vida. Devemos orar, que é verbalizar. Devemos suplicar, que é arrancar do fundo da nossa alma o desejo junto com a necessidade que temos de alcançar alguma coisa de Deus, seja na área da saúde, seja um processo, seja um negócio que você vai fazer, seja uma mudança que você está planejando mudar, seja as angústias do seu coração, da sua alma, as tristezas, as perseguições, apresentar a Deus. Com oração, com súplica e ação de graças. Ou seja, ao orar, ao suplicar, seja agradecido antes mesmo de receber, pois se você confia em Deus, ao orar, ao suplicar por uma coisa que você precisa, com toda certeza Deus vai te atender. Então, agradeça, mesmo antes de ter a graça alcançada, de ter o favor alcançado por Deus ou da parte de Deus. Isso revela confiança em Deus. Essa ação de graças antes de receber revela a confiança que você tem nele e que você orou e que você suplicou com gemidos da sua alma, e agora você tem motivos para agradecer porque você confia que Deus vai favorecer você, desde que você não esteja reclamando, desde que você esteja orando uma necessidade de verdade e desde que você esteja orando e clamando de acordo com a vontade dele explícita na sua palavra. No versículo 7 ele resume dizendo: e a paz de Deus, que excede todo entendimento, guardará os vossos corações e os vossos pensamentos em Cristo Jesus. Quando você confia em Deus e você clama a Ele, e você recebe, sendo grato a Ele, isso te traz uma paz inexplicável. Não pelo fato de ter recebido ou alcançado o favor de Deus, mas porque Deus te favoreceu, então você vai receber uma paz que ninguém explica. Uma paz inexplicável, que só você entende, só você vai ter conhecimento dela dentro do seu interior. E as pessoas, às vezes, à sua volta, vão ficar achando que você está maluco. Por que isso tudo? É porque a paz de Deus, que excede todo entendimento, vai fazer parte de você nesse momento em que você ora, em que você suplica, você alcança o favor de Deus, você agradece. E essa paz, ela não é somente uma coisa superficial, ela vai guardar o seu coração, ou seja, tranquilizar o seu coração, fazer você ficar tranquilo, sossegado, mesmo quando a resposta de Deus ainda não chegou. Mas você tem aquela confiança de que Deus vai fazer o melhor por você. E além de guardar o coração, vai guardar os seus pensamentos em Cristo Jesus, ou seja, você vai ficar sossegado, você não vai ficar mais perturbado por aquilo, você não vai ficar mais ansioso por aquilo, porque você colocou na mão de um Deus que resolve, orando, suplicando e agradecendo. E eu quero orar por você nesse momento, em nome de Jesus. Amado Deus e Pai soberano, em nome de Jesus, eu oro esses versículos que nós lemos aqui junto com os meus ouvintes. E agora, Deus, se há um entendimento na cabeça e no coração dessa pessoa, e ela está precisando e necessitando de um favor do Senhor, eu te peço agora que o Senhor abra a janela do céu e derrame sobre essa pessoa aquilo que ela realmente necessita. Que o Senhor possa favorecê-la com o seu favor, com a sua graça, com a resposta, Deus. Não é apenas resposta de palavras, mas uma resposta de ação da mão do Senhor sobre essa pessoa, em qualquer tipo de situação que ela estiver passando. Se ela tem orado agora comigo, se ela está suplicando e confiando no Senhor, que seja estabelecido sobre a vida dela a resposta dada pelos céus, em nome do Senhor Jesus. E aqui eu te agradeço pelo favor do Senhor, aleluia, sendo realizado agora, nesse momento, na vida desse ouvinte, dessa ouvinte que ora comigo, com fé e confiando no Senhor, em nome de Jesus e graças a Deus. Amém? Que Deus te abençoe, receba a bênção de Deus, receba o favor do Senhor, se você assim tem confiado nele, clamado e orado, agradecido, Deus vai te favorecer, em nome de Jesus. Eu vou deixar aqui mais um louvor, tocando para você na sequência a programação normal da Rádio Clube FM. Eu vou embora prometendo voltar amanhã, se Deus quiser e permitir, aqui pelo canal 87.9. Bom dia, boa tarde para você.
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4: 12:04.

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0: Oi, galera esportiva, está começando o Panorama. Hoje é segunda-feira, uma segunda-feira abençoada para você que é o melhor ouvinte do Brasil. 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Está começando o Panorama na Clube.
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0: Vem aí os destaques de hoje.

0: 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J. Martins chega com o seu destaque.
1: O lateral da Chapecoense é o novo contratado do Goiás.
0: Muito bem, torcedor, está começando o Panorama na Clube.
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0: Maravilha, meio-dia, 10 minutos. Oi, Rames, boa tarde, tudo bem com o amigo?
3: Boa tarde, Lázaro Pereira, tudo bem, graças a Deus, e com o amigo está também.
0: Bom, que chega o Subeia.
3: Então tá, também tá igual, eu, boa tarde, J. Martins, boa tarde a todos os amigos do Panorama Esportivo, até uma hora da tarde, falando muito da Copa do Brasil, do Campeonato Goiano da Segunda Divisão e alguns destaques.
0: Oi, Jota, aquele abraço, boa tarde, tudo certo, né?
1: Tudo certo, tudo bem, graças a Deus. Lázaro Pereira, boa tarde pra você, boa tarde, Rames, boa tarde especial pro ouvinte da Clube FM. Vamos juntos até a uma hora da tarde, vamos falar muito dos nossos times.
0: Muito bem, torcedor, tá começando o Panorama Esportivo, os destaques de hoje. Ô Rames, e o Campeonato Brasileiro? Essa é a Copa do Brasil que tivemos destaque nesse final de semana.
3: É, lá nós tivemos a Copa do Brasil nesse final de semana, né? Já no sábado passado nós tivemos alguns jogos, ontem também completando assim, faltando apenas um jogo hoje. Nós tivemos no sábado passado Vasco da Gama 0, Fluminense 0, Atlético Mineiro 0, Juventude 0, Santos 0, Remo também 0, Palmeiras 3, Fortaleza 0, Mirassol 1, Grêmio 1, Chapecoense 0, Cruzeiro 0, Internacional 2, Corinthians 0, Atlético Paranaense e Vitória, joga hoje às 21 horas lá.
0: Muito bem, e os resultados ontem, Jota, chamou atenção em algum desses resultados ontem?
1: Me chamou atenção, Lázaro, dois resultados, um já era esperado, né? O massacre do Palmeiras aí, adversário fraco, comparando-se ao elenco do Palmeiras, né? Que é ponta do Campeonato Brasileiro e o seu adversário, no caso, vem também com dificuldades na Série B, né? Então, normal a vitória do Palmeiras sobre o Fortaleza, um resultado que chamou atenção. Remo, Santos e Remo. Eu pensei que mesmo o Santos estando mal na competição, ou seja, no campeonato da primeira divisão, ele poderia ter vencido essa partida. E o que me surpreendeu, que para mim vai acontecer a surpresa aí, para você e Rames. Olha, não vai ser surpresa se o Remo ultrapassar na Copa do Brasil, porque agora vai jogar em casa. Para mim fez um grande resultado fora de casa. Surpreendeu para mim, o Santos era favorito, mesmo, repito, estando mal no campeonato, e um outro resultado aí também, né? A vitória do Internacional sobre o Corinthians, pra mim, me surpreendeu. Resultado que fica difícil o Corinthians reverter, né? Então, pra mim, o Internacional fez um grande resultado, surpreendeu. E eu coloquei o Corinthians como um dos favoritos. A conquista da Copa do Brasil ainda continua com a minha opinião. Mesmo sendo difícil, pra mim, o Corinthians passa ainda, viu?
0: É isso aí, Ramsés, te surpreendeu em algum aspecto esses resultados ou nada?
3: Não, Lázaro, como o Jotinho acabou de falar, né? A gente colocava o Palmeiras como um dos principais favoritos. Eu ouvi e vi o jogo do Palmeiras. O Palmeiras não fez um primeiro tempo bom, no segundo tempo a equipe melhorou com mais rapidez no toque de bola, com os jogadores se deslocando mais para receber essa bola no toque rápido, onde conseguiu fazer 3-0, e já para mim a única equipe que está garantida até o momento entre os 8 melhores é o Palmeiras. O Corinthians perdeu de 2-0 para o Internacional, num jogo muito conturbado, um jogo onde a equipe corintiana reclamou demais da arbitragem, um jogo de muita confusão, de muitas polêmicas na arbitragem, mas por esse motivo, eu creio que o Corinthians, pelo que aconteceu antes lá no Beira-Rio, o Corinthians pode surpreender o Internacional por causa da arbitragem que aconteceu, muito ruim, prejudicou aí o Corinthians em alguns lances, algum pênalti feito do Inter a favor do Corinthians, o juiz não deu, faltas cometidas dos jogadores do Internacional, o juiz também apitava, mas não dava cartão, às vezes com certas decorrências de ser expulso, mas o resto dos resultados aí, o Santos, pela equipe que tem, eu acho que o Remo conseguiu um ótimo resultado, o Atlético Mineiro vai ter trabalho para ganhar do Juventude, e o Vasco também me surpreendeu pela equipe de hoje, que o Fluminense é bem melhor que o Vasco da Gama, o Fluminense tem um elenco maior e melhor que o Vasco também aí pode até surpreender. Eu acho

0: Acho o Jonathan Martins que, para mim, o Juventude e o Remo podem levar essas duas vagas aí contra o Santos.
1: E nem se falando, né, Ramos, que a Chapecoense empatou com o Cruzeiro também. A
0: Chapecoense,
1: né,
0: passou em casa com o Cruzeiro. Já eu coloco a Chapecoense
1: é mais difícil.
0: Porque o Cruzeiro em casa é mais difícil, né? Já o Remo e o Juventude não, porque vão jogar nos seus domínios.
2: 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Só lembrando que os jogos de volta serão agora já no começo dessa semana, né?
0: Amanhã já.
2: A partir de amanhã, né?
0: Amanhã já tem os jogos de volta. Hoje, como eu falei, completando a rodada, o Atlético Paranaense Vitória. Amanhã nós já teremos às 19h30, Juventude e Atlético Mineiro. Amanhã também Remo e Santos. Na quarta-feira, Cruzeiro e Chapecoense às 19h. Na quarta-feira, Grêmio e Mirassol às 19h30. Na quarta-feira também Fluminense e Vasco da Gama às 21h30. Na quarta-feira também Fortaleza e Palmeiras. E na quinta-feira a Vitória com o jogo de volta com o Atlético Paranaense e o Corinthians com o Internacional às 20h.
2: Só lembrando que a Série B volta só na sexta-feira, né? Devido à Copa do Brasil. Tem times aí da Série B envolvido, inclusive, nesta competição da Copa do Brasil, né?
1: Juventude e quem mais?
2: Fortaleza.
1: Fortaleza e Juventude.
2: Isso, são dois, né? E o restante, rapaz, tudo é.
1: Tem mais dois que vai cair, né, ano que vem.
2: Quem?
1: Ué, Chapecoense e Santos.
2: Ah, você já tá derrubando o Santos, Ramos.
0: Pelo elenco, não,
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1: Desculpa aí, não é o Santos, não, é o Remo que eu queria falar.
2: É porque o Santos ainda tá meio enrolado.
1: É, o Santos ainda.
0: Você fala do Brasileirão, né?
1: É, no Brasileiro.
2: 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Fala, Ramos.
1: Não pode falar não, né, Ramos?
0: Não, você foi lá do babado Batista?
2: Não, pelo amor de Deus. Vamos falar de futebol, é melhor. Beleza. Senão nós vamos perder. Não, vai perder mais um povo aí. Quer falar desse Amaro Batista, pelo amor de Deus, desse homem. 12 horas, 18 minutos aqui na Clube FM. Foram isso, rapaz? Quanto que tá pagando essa Copa do Brasil agora, Ramos?
0: É, como eu passei para você semana passada, né?
2: Foi.
0: O campeão vai ganhar 78 milhões só por ser o campeão da Copa do Brasil. E juntando todo o dinheiro até ele chegar assim no final e você ganhar, vai ultrapassar 90 milhões de reais.
2: 90 milhões de reais, ô Jota, e é o maior prêmio do futebol brasileiro, né?
1: Com certeza. É grana para você montar um time para subir ou para você montar um super time, né, Ramos? E para esses times que estão endividados também, serve um pouco para fugir da dívida, né? Imagina um Fortaleza da vida, um outro time aí quebrado aí na Série B, como o Santos, na Série A, né? esses outros times aí sem ter uma solução para os seus problemas. E nós temos muitos times lá no futebol brasileiro, tanto na Série A como na Série B, endividados. Então seria uma boa grana, né?
2: Não seria nada ruim não, né, rapaz? Esse dinheirão que vem aí para os clubes. 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Mas há uma informação aí, Ramsés?
0: Não, a informação que a gente tem é que, no caso aí, a Copa do Brasil agora, ela vai até o próximo meio de semana e ela vai dar uma parada, ela só volta mais agora só no fim.
2: Ela só termina em dezembro, né?
0: A Copa do Brasil?
2: Isso.
0: Eu vou pesquisar para você e te passo.
2: Né? Eu acho que o final da Copa do Brasil realmente é no mês de dezembro, já junto com o Campeonato Brasileiro da Série A.
0: É porque tem os times aí que também estão disputando a Sul-Americana, né?
3: A Libertadores.
0: E a Libertadores, lembrando que da Sul-Americana só o Grêmio que ficou fora da competição, o resto das equipes brasileiras todas se classificaram. E na Libertadores também, o Brasil só ficou, me parece que só o time que ficou de fora, o resto estão todos lá ainda disputando a Libertadores, que agora é mata-mata.
2: Mata-mata, agora começa o negócio, pega fogo, né? 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Por falar em Campeonato Brasileiro da Série B, que volta a atuar nesse final de semana, e os times goianos precisando de vencer. Vila vem de uma derrota, o Goiás também perdeu para o Lanterna do Campeonato, só sobrou o Dragão, viu, Jotinha, que chegou e botou pressão e venceu nessa rodada passada.
1: Só sobrou pro Atlético vencer, já que o Goiás decepcionou e muito, né? Perdendo aí, conseguindo perder pro Lanterna do Campeonato na ocasião, o América, né? Que hoje não é o Lanterna mais, se eu não engano. E o Vila também, decepcionante, vitória, derrota aí que teve aí quando poderia estar melhor, ou seja, hoje poderia estar aí na segunda posição da Série B, perdeu, né? Então precisa dar uma resposta pro seu torcedor, né? E o Atlético fez bem o dever de casa, tem jogo difícil agora contra o Náutico, né? Então, para poder se confirmar esse bom trabalho e o bom crescimento do Atlético, Lázaro, eu acho que seria para coroar esse trabalho de uma vez e para se consagrar como treinador do Atlético aí, o Roger, seria um bom resultado lá contra o Náutico, já que agora o Atlético vai ter aí a possibilidade de estrear os seus jogadores. Já foi comunicado aí, né? O transfer ban já deu o resultado, já foi confirmado o pagamento. O Atlético não depende mais, aí os jogadores já podem estrear no próximo domingo lá, jogando contra o Náutico. Então, tem uma possibilidade aí o Roger de escalar um time melhor, né? Já do que ele tem na cabeça, né? O Cristiano cumpriu suspensão automática, já que não tinha atuado, disse lá o treinador, a preferência dele de um volante que sonde mais a área, Lás. Veja bem, um volante que chuta mais no gol. E eu falei aqui, você precisa de volante é para jogar, é para desarmar, é para ajudar a armar a jogada, não é para conclusão. Conclusão você tem é os matadores, o centroavante, os atacantes, né? Então, para mim, ele mexeu numa posição errada. Para mim, o Cristiano é um dos titulares do time do Atlético. Venha o Terans, venha quem quiser, o Guilherme Marques, o Giovani, não sei o que lá, aquele ponta esquerda lá que é primo da Marta, então pode ser quem for. Para mim, o Cristiano é um desses 11 jogadores do Atlético que tem que atuar. É um jogador, você mesmo citou aqui, ele joga lá em qualquer time da Série B. É um jogador diferenciado. E ele teve a coragem de chegar e tirar o Cristiano do time. Então, não sei o que que o Roger viu, o que que ele tem na cabeça. Mas, a não ser que esses caras do Atlético lá estão jogando o que nós não estamos vendo, que o torcedor do Atlético não está vendo até agora, para ele poder ter a coragem de fazer isso aí. Mas acredito que com o tempo ele vai ver. Continuando jogando da forma com que está, não tem como o Cristiano ficar fora desse time do Atlético.
2: 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É isso aí, Ramos. O Atlético volta a campo, tem alguns novidades que pode pintar a qualquer momento aí no time do Atlético. São exatamente 8, agora 9, né? Chegou mais uma contratação aí, né, Jota?
1: É, parece que vai anunciar ainda, né? Não anunciou ainda, não, o nono jogador.
0: Acho que é um lateral direito.
2: É que vem lá da Chape, né?
0: Da Chapecoense.
1: Não, da Chapecoense foi pro Goiás, né?
0: Do Goiás.
1: Né? Do Goiás?
2: Marcos Vinícius.
0: Isso.
2: Ah, chegou para o time esmeraldino, né?
1: Isso.
2: E tem a possibilidade de o Atlético, de 8 contratações, pode pintar no time aí nessa próxima partida contra o Náutico, viu, Ramis?
0: Olha, Lázaro, antes de comentar sobre o Atlético, quero passar para você que a final da Copa do Brasil é dia 6 de dezembro, jogo único.
2: O jogo único, está definido também já, também, né?
0: 6 de dezembro.
2: Uhum.
0: Olha, agora, sobre o Atlético, Lázaro, eu acho um pouquinho complicado esses jogadores estreando assim todos de uma vez só. Porque o Roger, depois que o Roger chegou, deu outra dinâmica ao Atlético. O pessoal lá começou a jogar mais um futebol mais agradável, um futebol que está agradando o seu diretor de futebol, o Adson Batista. Se o Roger tentar mudar esse time, às vezes não pode dar liga no momento, porque os jogadores chegaram agora. Então, agora que eles vão entrar no plantel e vão conhecer os seus companheiros, aí que o Roger vai tentar fazer um time aonde ele pode escalar para jogar. Eu não mexeria muito no time agora, não. Eu acho um pouco complicado você tirar alguns jogadores aí que vêm jogando bem, como ele fez nos jogos passados aí, que pôde complicar um pouquinho o Atlético, como o próprio Jota Martins falou, que tirou o Cristiano. A gente não sabe o motivo, porque um volante, você tem um volante que ataca muito e fica desguarnizado o seu meio de campo, fica complicado. Então, o volante, ele é mais para uma marcação, uma distribuição de bola. E eu não vejo também o Cristiano como reserva desse time. Então, acho que agora o Roger tem que pensar, teve aí 2 semanas para pensar, para poder fazer um time bom. Eu acho que alguns problemas foram sanados, mas eu estou vendo o Atlético numa crescente boa e estou vendo o Vila Nova numa decrescente muito grande.
2: 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Daqui a pouco tem a classificação e os resultados também lá do campeonato da segunda divisão do Goianão, que tá pegando fogo, hein? Inclusive, batendo recorde já de público lá em Rio Verde. A gente vai falar isso na sequência. Antes, e o Vila, hein? Vila, que tem um compromisso importante, sábado, jogo às 16h lá no estádio Onésio Brasileirão Varenga. E o Sport não é nenhum time imbatível, mas também não é esse bolinho qualquer também não, viu, galera?
0: Eu acho que o Sport, Jotinho, vai vir para poder tentar complicar o Vila Nova. O Sport montou praticamente outra equipe já no segundo turno. Não sei se vocês viram, o Sport contratou bons jogadores. Está atrás de Paulo Henrique Ganso, não sei se vai dar certo, mas o Sport fez uma nova equipe também. O Vila Nova também está tentando fazer contratações boas aí para poder estrear. O Vila Nova não pode, lá, na minha opinião, nem pensar em empatar esse jogo. Porque se o Vila Nova pelo menos empatar, pode se complicar na tabela. O Vila Nova, quem era o primeiro, hoje é o quarto ou quinto colocado?
1: Quinto.
0: Quinto colocado do campeonato. Então, se um empate ou uma derrota vier aos próprios domínios do Vila Nova, a situação pode complicar. Por quê? O Atlético está chegando, o Goiás teve algum. Essa derrota para o América, mas o Goiás também está subindo posteriormente devagar a cada jogo. Então, o Vila Nova tem que ganhar este jogo, não pode pensar não em empate, senão pode complicar aí para quem está querendo chegar pelo menos entre o G6. O Vila Nova não pode perder esse jogo de sábado, não, viu, Lázaro?
2: É, não tá no script, né, Jota? Se perde aí entra, mergulha numa crise aí o time do Vila, hein?
1: É, pode ser sim, viu, Lázaro? Concordo com o Ramos, ele tá certo e convicto que você chega ao ponto de, se você acumular mais de 6 derrotas só até no início do segundo turno, isso complica muito. Como você frisou,

0: Para você que tem um plano aí de pelo menos chegar no G6 para disputar aquele playoff ali, então já começa a ser questionado o trabalho. Concordo plenamente com você. É, tem que fazer um jogo para vencer. Concordo plenamente com você. O Sport Recife não é um super time, mas é um time considerado time de Série A, tem uma boa estrutura e não vai vir para brincadeira. Então, é como eu falei, Lázaro, você vai vencendo em casa, vencendo. Os outros adversários, eles vão pegando o seu estilo de jogo. Com certeza já estão estudando o porquê o Vila está vencendo em casa. E vai chegar um determinado momento, Ramos, que o time não vai só vencer em casa, o time vai perder, vai ter jogos que vai empatar, às vezes é doído pro torcedor, o torcedor vai ter que entender, mas vai acontecer isso aí, mas tem que ter cuidado agora, no início, para que não se torne um desespero depois, porque o caso de um empate agora ou uma derrota pode acontecer de estar fora do G6 nas duas próximas rodadas. E depois para você voltar, meu amigo, é um problema danado. Então, tem que pôr isso na cabeça, ó. O Vila não vai vencer toda vez jogando em casa. Então, vai ser preciso, Ramos, começar a buscar fora de casa, Lázaro, os resultados que precisa, porque não somente as vitórias em casa, ela vai ser suficiente para lá no final você ter os pontos necessários e ter aquela famosa lenha para queimar.
1: É porque o Vila Nova.
2: Rádio Clube!
1: Vila Nova, nas últimas 7, 8 rodadas, o Vila Nova teve 5 derrotas.
3: Derrotas. Exatamente.
1: 5 derrotas, então é complicado para quem perdeu desse tanto aí em apenas 6, 7, 8 rodadas. O Vila Nova não pode pensar em nem empatar esse jogo contra o Sport, porque se o Vila Nova perde, meus amigos, o Vila Nova pode cair para oitava colocação do campeonato.
3: Então exatamente.
1: É muito difícil se o Vila Nova perder esse jogo para o Sport aí, para depois chegar novamente entre os G6, vai ser difícil.
2: Meio-dia, 31 minutos, eu vou ao intervalo, volto já, a gente fala do Verdão e da segunda divisão do campeonato goiano de acesso para a Série A do ano que vem.

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0: 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Meio-dia, 35 minutos, estamos com você aqui de volta no nossa programação esportiva nesta segunda-feira. 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Depois dessa parada, J. Martins, o Ramsés e ouvintes da Clube, o Goiás, que vem se preparando, ainda tem essa semana inteira para fazer a preparação. Goiás, que veio, está vindo de uma derrota para o time do América, que até então era o último colocado do Campeonato Brasileiro da Série B. Ninguém esperava essa derrota, mas o time agora tem essa semana, está tendo, essa semana inteira para a preparação, para o seu próximo compromisso, que também não é o Campeonato Brasileiro da Série B. Não adianta o torcedor entender que nenhum jogo é fácil. Você pega, vou pegar lá na parte de baixo, é pedreira. Você pega lá em cima, é pedreira também. Campeonato da Série B sempre é competitivo, né, Jota?
1: É sempre é competitivo, Laz, e dos últimos anos pra cá tem se tornado o campeonato mais disputado aqui no Brasil. Então, é como você falou tudo aí. Às vezes o Goiás vai enfrentar agora quem? O Londrina. Isso. E o Londrina tá lá na parte de baixo, esteve muito tempo na zona do rebaixamento, não sei se ainda se encontra na zona do rebaixamento, mas está ali bem próximo, né? Então tem que tomar cuidado, porque depois do tropeço contra o América, não vem dizer pra mim, ah, o América mereceu a vitória. Não. E eu tô tocando nesse assunto lá no passado já, mas essa derrota do Goiás pro América, ela deixou uma cicatriz. Veja bem, o torcedor não entende. Um jogo que era para somar 3 pontos, o Goiás perdeu 3. E não vem falar para mim, ah, mas o América tava em busca da vitória, o América jogou em casa, é isso e é aquilo. Não, não tem justificativa. Esse time do América é ruim. O time do América, ele é fraco. O elenco do Goiás é bem melhor, não se compara com o time do América, e pra mim não foi o América que venceu o Goiás, não. Foi o Goiás que tropeçou nas próprias pernas. Então, não menospreze o Londrina, que vem aqui jogar, o fato de jogar em casa, vai enfrentar uma equipe recém-subida aí pra Série B, no caso Londrina, que teve dificuldades, mas depois de sair naquele momento lá do Z4, lá, o Londrina somou alguns resultados aí, interessante, dentro da Série B. Então, que tome cuidado o Goiás, né? Dizem que chegou uma grana boa lá no Goiás, lá, não sei se foi empréstimo, o que aconteceu, se é patrocínio, mas
0: é um patrocínio que o Goiás fechou, Jota, esse patrocínio é grande, a grana foi antecipada e o Goiás terá esse recurso para fazer para sanar as contas lá dentro do Verdão.
1: Aí parece que vão pagar os atrasados todos, viu, Laz? E vai sobrar até uma graninha aí para fazer 2 ou 3 contratações. E precisa, viu? O Mozer precisa reforçar esse time do Goiás, principalmente no sistema defensivo. Precisa de 1 ou 2 jogadores no meio-campo. Já ficou comprovado. Lourenço e GG não vai resolver o problema do Goiás. Lucas Lima, muito mais. É um jogador que até agora, para mim, é um jogador que tem que chamar para si a responsabilidade. Lucas Lima, até agora não disse porque veio pro time do Goiás, então tem que dar essa resposta. É um jogador caro pelo que custou pro Goiás e ele tem que mostrar algo mais. Agora, a expectativa nossa do torcedor goiano é que o Mozer ajeite esse time do Goiás, porque precisa. E já tendo aí a certeza de que não vai ter um montante bom, Rames, para poder fazer essas contratações, aí é necessário trabalhar com o que tem, né? Buscar os reforços dentro do próprio time, como ele disse. E agora, quando o time não inspira tanta essa confiança. Então o Goiás agora tem que vencer e vencer dentro da competição, mesmo que vai pegar uma parada federal agora, né? Depois do Londrina, a parada do Goiás é uma parada indigesta. Criciúma, Juventude e Cuiabá.
0: Vai inverter, Ramsés, o que o Vila passou, né? Eu dizia alguns dias atrás, o Goiás vai ter uma sequência excelente dentro do campeonato da Série B. E o Vila é uma sequência madrasta, tanto é que o Vila Nova vem de 3 derrotas nos seus últimos 5 jogos. O Goiás vai inverter agora, o Goiás vai começar a pegar os times lá na parte de cima do campeonato brasileiro, hein?
2: E aí, vai pegar essa parte de cima aí essas equipes, só que o Goiás vem oscilando demais no campeonato, né? A gente vem falando isso aqui, qual que era a postura dos seus jogadores com a troca do treinador. O Goiás, como o Jotinho acabou de falar, não foi o Goiás que perdeu para o América. Eu acho que o Goiás perdeu para o América por falta das suas competências. Um time que erra um pênalti, que joga 4 bolas na trave e que o goleiro do seu adversário foi considerado melhor em campo, o que faltou para o Goiás? Faltou aquela tranquilidade, faltou aquela capacidade de finalizar a gol, faltou aquela competência de levar um bom resultado de fora de casa para sua casa. Então, o que o Goiás está acontecendo com o Goiás é isso. O Goiás não está dando conta de fazer os seus resultados fora de casa. E o Goiás, como a gente vem falando, falou há muito tempo atrás, para a gente, o Goiás foi a equipe que melhor contratou durante o campeonato goiano e para disputar o campeonato brasileiro. Então, praticamente é a mesma equipe. Então, o Goiás não está dando liga no Campeonato Brasileiro da Série B. Então, agora o Goiás tem que colocar os seus pingos nos is, aproveitou aí esses 2 semanas. O Tadeu precisa de voltar urgente, porque esse goleiro está falhando muito. Então, o treinador novo agora que chegou já aí com seus 4 jogos aí, teve apenas essa derrota, precisa ver o que aconteceu, pensar, analisar direitinho o que eu vou fazer, como que eu vou armar essa equipe para o Goiás da Liga, porque o Goiás não pode agora também, como Vila Nova, como Atlético, menosprezar os resultados dentro de casa. Ganhar dentro de casa, conseguir um empate fora, porque o campeonato, cada rodada que passa, ela vai ficando mais difícil. Quem tá lá embaixo, tá doido para sair. Quem tá no meio, quer subir. Quem tá lá em cima, quer pontuar o mais rápido possível para garantir essa vaga entre os G6.
0: Não é verdade? E o Goiás tem mais 1 semana, né? Certinha, porque o Goiás só joga segunda-feira que vem.
2: Segunda-feira, então o Goiás precisa agora encaixar esse time aí para conseguir essa vitória e esse resultado fora de casa. Já tinha respondendo a sua pergunta, o Campeonato Brasileiro da Série D só volta no dia 8, Goiatuba e Asa jogam dia 8, sábado.
0: É por causa da Copa do Brasil também, será?
2: Deve ser, né? Mas eu acho que não tem nada a ver, não, porque não tem nenhum time, né, que disputa a Copa do Brasil. Eu acho que é por causa do calendário.
0: Calendário, né? Isso, muito bem. O Goiatuba vencendo esse jogo já estará na Série C?
2: Não.
1: Dois jogos, mata
2: de volta, né?
0: Ah, tá. Esse agora já.
1: Só que ele tem a vantagem de fazer o segundo em casa, né,
0: E a vantagem também, que caso fique fora, né, pode passar pela repescagem.
1: Tem mais 2 chances ainda.
2: Tem mais 2 chances.
1: 2 times vão entrar, né?
0: É.
1: No caso é 6.
0: Exatamente. 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Então, posto isso, e o Campeonato Goiano da segunda divisão está a todo vapor. E a sensação do campeonato Rio Verde, o Jota Martins e Ramsés.
2: Lázaro, o campeonato goiano tá pegando fogo, né? Antes de eu falar do campeonato goiano, Deixa eu mandar aqui um abraço aqui para o José Martins, para o Galego, para o Gordinho, que estão lá na roça colhendo algodão, trabalhando e ouvindo a Rádio Clube no Panorama Esportivo.
1: Mas não tô lá não, hein?
2: Não, é o José Martins.
0: É o José Martins,
2: né? Não é o José Martins, eu falei errado, José Dias.
0: Ah, é Dias.
2: Ô, Zé, comparei você com.
0: É, mas, né? Não, mas vocês parecem bons. Parece um pouco, né?
1: Parecer pode, não tem problema não.
2: Brincadeiras à parte. O Goiânia não deu conta de ganhar do Atlético Clube São Luís em casa. O Goiânia empatou de 0-0 com o São Luís no sábado passado, jogando o Aníbal de Toledo em Aparecida de Goiânia. Né? Só lembrando também que o São Luís mandará os seus jogos lá também. O Trindade perdeu em casa para o Bom Jesus pelo placar de 2-0. O Morrinhos venceu o Mineiros pelo placar de 2-0. O Goianésia venceu o Tupi de Jussara pelo placar de 1-0, e a sensação do campeonato, com um público de mais de 7 mil pagantes, o Rio Verde venceu o Grêmio Anápolis pelo placar de 4-1. E depois dessas rodadas aí, a classificação: Rio Verde é o primeiro com 9 pontos, 3 jogos, 3 vitórias, 8 gols marcados, só um gol sofrido. O Bom Jesus é o segundo colocado com 7 pontos. O Goianésia é o terceiro também com 7 pontos. O quarto é o Goiânia também com 7 pontos. Em quinto é o Morrinhos com 6 pontos. Em sexto é o Tupi de Jussara com 3 pontos. Em sétimo, Trindade com 1. Em oitavo, Mineiros com 1. Em nono, o Crixás, que não é o Crixás, é o São Luís Atlético Clube com 1 ponto. E em último lugar, o Grêmio Anápolis, 3 partidas, 3 derrotas. A próxima rodada, a quarta rodada de 18, Tupi de Jussara e Goiânia, sábado, às 15h30, Crixás, que é o São Luís, e Morrinhos no Aníbal de Toledo, Grêmio Anápolis e Trindade, Bom Jesus e Rio Verde, Mineiros e Goianésia.
0: É a classificação do campeonato goiano da segunda divisão, Jota. É, você chamava a atenção do Tupi de Jussara, né? Que contratou o Marcão e também o ex-Walter Bolacha. E parece que o treinador não tá dando resultado, né, Jota? Não, tem tomado umas bordoadas aí.
1: É, não surgiu o resultado até agora. E lembrando que o Tupi também contratou um lateral direito ou esquerdo, não sei, que jogou na Caldense, né? Cara de nome, chegou aí pra jogar no Tupi, mas não rendeu até agora, viu, Lázaro? E um detalhe, falando lá da parte de cima da tabela, um saldo desse aí, Ramos, caso continue da forma que está, o Rio Verde voando baixo dentro da Série B do Goianão, você falou aí, eu fiquei notando aqui, fez 8 gols, sofreu apenas 1, Lázaro. 3 jogos, 3 vitórias. Então, pra mim, o Rio Verde deu um grande passo aí, tá cedo ainda, mas é grande favorito disparado pra conseguir uma das vagas aí ao acesso, né? Eu acho que 8 vitórias aí, Ramos, praticamente ninguém tira a posição do Rio Verde. Então, já conseguiu 3 vitórias, fazendo as contas aqui, com o time da forma com que ele está jogando, Lázaro, o torcedor apoiando. Esse time de Rio Verde precisa vir pra primeira divisão, um time que tem torcida. Você vê numa segunda divisão de acesso, você conseguir, Ramos, colocar quase 8 mil torcedores, sendo que Atlético, Goiás, colocando 4 mil, 5 mil aí numa Série B do Campeonato Brasileiro. Então, é um diferencial que esse time tem e o que tá mostrando dentro de campo, né? Tá sendo o diferencial desse time do Rio Verde, tá voando baixo. Então, eu esperava mais, Lázaro, do time do Goiânia, tanto é que coloquei Goiânia e Rio Verde como um dos favoritos, e o Trindade correndo por fora, tá decepcionando também. Agora, pra mim, a surpresa aí, pode querer colocar água no chope dos outros aí, viu, Ramos? Esse time do Bom Jesus não é bobo não, viu, Lázaro? Tá aí, se eu não me engano, na terceira posição, parece com 7 pontos.
2: Bom Jesus é o segundo lugar.
1: Segundo lugar, você vê. 7 pontos. E agora vai ser o duelo, né? O líder contra o segundo, né? Rio Verde e Bom Jesus. Vamos ver quem tem lenha pra queimar aí, mas eu continuo apostando no Rio Verde. Agora, o terceiro time, o segundo time que poderia brigar ali, tá, o Goianésia também vai brigar. Eu continuo colocando aí o próprio Goiânia, que tem um bom treinador, esse time do Trindade, tem que dar resposta, viu, Lázaro? time do Trindade tá decepcionando.
0: Esse time do Tacão, ele não tá lá sem Ramos.
2: O Tacão tá lá em sétimo
0: capítulo. É, tá, né? Perdido, empatado.
2: Ele tem apenas um empate e duas derrotas.
0: Esse empate foi dentro de casa, assim, nas últimas outros minutos.
1: E ele conseguiu apenas... levar o Crixás, conseguiu o primeiro ponto, justamente, contra o Goiânia.
2: É, o Crixás, que não é Crixás, né?
1: É, Crixás, que é o São Luís.
2: Que é o Trindade, lá, já tem apenas 3 gols marcados e 6 sofridos.
0: É muito ruim esse time. Agora, o que chama atenção é esse time do Rio. Agora, apesar que...
2: Ô, Lázaro, só te interrompendo um pouquinho. O que está acontecendo com o Rio Verde? A torcida está apoiando. A cidade abraçou o time. A prefeitura municipal...
0: Também.
2: Também apoiou o time com o prefeito, seu secretário de esporte e também os empresários da cidade.
0: Lá é um potencial muito forte financeiramente.
2: Exatamente. Gente. Então, não só a equipe que foi formada, mas o que englobou tudo Rio ali, Verde, a prefeitura.
0: Rio Verde deveria estar melhor ainda, viu?
1: O agro, Lázaro, na região de Rio Verde é muito forte. Diz que está em apoio total para o time do Rio Verde. E aí rola muita grana.
2: E você vê o estádio. Eu estava vendo os melhores momentos. Que estádio?
0: Mozart Veloso do Carmo.
1: Velozão.
2: Velozão. Então, ô Jota, só te interrompendo também nessa questão aí. Hoje eu coloco o Rio Verde para mim já classificado.
0: Gente, esse campeonato o Verde chama. Esse aí eu acho que é um dos que vai estar lá.
2: Quem vai brigar pela outra e última vaga? E é Bom Jesus, Guarnés, Goiânia e Morrinhos.
1: Os quatro por uma
0: vaga.
1: O Tacão tem que reagir muito à competição, acho que tá fora, né?
2: Não, o Tacão não dá conta, vai só se...
1: Tupi também foi uma negação, né? Pelo barulho que fez.
2: Pelo barulho que fez aí, mas eu acho que eu coloco aí, pra mim, o Rio Verde, franco favorito. Pra mim, já tem uma vaga garantida pelo futebol que tá apresentando. E correndo por fora, Bom Jesus, Goianese, Goiânia e Morrinhos.
0: Eu não sei se você pode me responder isso agora ou posteriormente, Ramsés, mas esse regulamento cai algum time para a terceira divisão?
1: Dois, né?
2: Eu acho que cai os dois últimos.
1: Cai dois.
0: É da mesma forma do Campeonato Goiano, então? Da primeira divisão?
2: Cai os dois.
0: Pode cair, então, para a terceira divisão?
2: Terceira divisão.
1: Ah, tá. Você sabia? Pode falar um detalhe aqui, Lázaro? Permite. Eu vi uma notícia ontem, Ramos, não sei se é verdade, a terceira divisão, Lázaro, vai ter 3 times de Itumbiara na terceira divisão do Goianão.
0: Três times
1: de Itumbiara.
0: 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Esse campeonato é muito bacana. Eu gosto desse estilo de campeonato, divisão de acesso para o campeonato goiano, né? Movimenta a cidade, eu tenho certeza que 2028 nós podemos estar lá. E outra coisa que chama atenção, eu sou meio curioso das coisas, Jota Martins, tava vendo Mineiros e o jogo passado, Mineiros e Tacão, e aí eu dando uma zapiada lá pra você ver como é que o futebol é coisa forte. Lá tem 3 emissoras de rádio que transmitem o time do Mineiros. São 3, cara.
2: 3 emissoras.
0: 3 emissoras de rádio transmitindo os jogos do Mineiro. Pra você ver o tanto que o futebol é forte, é pesado.
2: Eu ouvi o jogo do Goiânia com o São Luís, sábado passado, eu vi pela Rádio Vale da Serra também, eu ouvi o jogo, né? E lá apenas a Vale da Serra que está transmitindo o jogo. Eles foram lá em Goiânia.
0: Me chamou bastante atenção. 3 emissoras é muito. É uma cidade do tamanho de Mineiros. Mineiros o quê? É um pouco maior que Palmeiras, né?
1: Mineiros, eu acredito que sim. Lázaro, um detalhe também que você falou, a questão de Mineiros aí, Ramos, e eu quero lembrar a questão lá de Rio Verde também. Rio Verde tem 7 rádios lá, se eu tô lembrado. Não sei se teve mais um agora. E a Morada do Sol é uma das rádios mais tradicionais lá dentro da cidade de Rio Verde. E ela tá transmitindo os jogos do time do Rio Verde também, juntamente com a TV Rio Verde. Tá dando bom apoio pro time. Aí você tocou num detalhe lá de Mineiros, uma cidade que não é considerada tão grande assim, tá lá bem próximo da divisa do Mato Grosso, né? E veja bem, dá um apoio desse pro time, isso serve pra mim de exemplo, pra outras cidades inspirarem, né? No trabalho deles.
0: Eu falo que fazer futebol não é barato, não é barato, não adianta você pensar que é barato, que não é. Nós sofremos na pele aí quando vamos pra fora, então sabe que a despesa não é barata, né?
2: Mas só que Rio Verde, o Lázaro, Tem 300 mil habitantes.
0: Sim, é uma cidade potencial. É
2: uma cidade
0: outro,
2: potência muito
0: outro
2: grande.
0: Que a gente poderia...
2: A gente que tem aqui 35 mil, por Rio Verde, tem 300 mil. Então, quer dizer, eu acho que uma cidade como Rio Verde não pode ter uma equipe fora do campeonato ganhando a Série A.
0: Não tem como.
2: Pode. Então, não tem como.
0: Não, e Jataí também, que é um outro potencial muito grande no estado de Goiás, a gente vê que o futebol de Jataí está muito aquém, né?
1: Jataí, Quirinópolis, né, que já teve time forte, o próprio Ipameri, Novo Horizonte Ipameri. Então, tá deixando a desejar, né?
2: O Iporá também, que como eu falei esse tempo atrás, o Iporá desistiu do campeonato.
0: Iporá é outra potência dentro do estado de Goiás, que é Iporá.
1: Não, e outra também que vocês não podem deixar de lembrar, o campeão goiano de 2008, Itumbiara. O Itumbiara é um time que merece estar na elite do futebol goiano e hoje está na terceira divisão. É lamentável, né?
0: Falar em terceira divisão, a gente fala também da Compre Bem, que compras e vendas e transporte de cereais é na Compre Bem. 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Nós vamos aí para a próxima temporada da Associação Palmeiras de Goiás, 2028, há a possibilidade, não estou dizendo que vai acontecer, mas já cumpre o espaço e pode disputar até mesmo a terceira divisão do Goianão, né, Ramsés?
2: Pode, Lázaro. Agora, como você falou, frisou esse dia para trás também, se alguém aí que estiver nos ouvindo puder nos passar, como o Aurélio, ou algum aí, ou como o Roland Thiago, por que o São Luís, esse Atlético Clube, está disputando a segunda divisão? Eu queria saber, porque eu não sei se o São Luís disputou a terceira divisão e foi campeão.
1: Eu não me lembro.
2: Eu também
1: não lembro. Foi porque eu questionei aqui aquele dia, né?
2: Eu queria saber por qual motivo. Mas é como você falou, o Palmeiras, como tem que ter? Ele tem que ser federado e ter um tempo na federação para disputar a terceira divisão.
0: E só cumpre em 2028.
2: Aí que a gente está questionando por que o Atlético Clube São Luís está disputando. Porque
0: está disputando 25. 26, aí 28 já completa os três anos.
2: Só caiu um caso, entrou no lugar do Crixá.
1: É isso aí que eu queria. Você já fez a pergunta aí, Ramos, se me permite, Lázaro Ramos, eu vou colocar mais uma questão para o irmão aí que vai, pro companheiro aí que vai responder. Por que o São Luís entrou agora? Se pode, não tendo disputado uma terceira divisão, pode entrar na segunda. Porque eu realmente me assustou essa questão aí de você dizer que é o time lá de São Luís de Montes Belos. Eu acredito, porque estou vendo agora, acreditei em você, que você é um cara competente, né? Mas, como o Lázaro falou, nós não lembramos de um bom tempo para cá, Lázaro, do São Luís disputar uma terceira divisão. Isso aí, para mim,
2: não há dúvida. São Luís Atlético Clube.
0: É isso aí, galera. Bom demais da conta. Agora, 12:57.

0: espero ainda.
1: Posto isto, final do nosso programa aqui no Panorama Esportivo. Volta amanhã, a partir daí, meio-dia, com muito mais. Bora, Ramsés.
2: Bora lá, primeiro um abraço para você, um abraço, Jotinho, um abraço a todos os companheiros, ouvintes, que nos deu o prazer e a honra de ter nos escutado até agora. E amanhã a gente estaremos aqui novamente, se Deus quiser.
1: Bora, Jota.
3: Bora lá, estamos indo, um abraço, valeu, um abraço ouvinte, pela audiência, pelo companheirismo aqui na Clube. Fiquem todos com Deus, eu volto às 20 horas aqui na Clube e amanhã junto com toda a equipe aqui no Panorama Esportivo.
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1: Olha, você ligadinho com a Clube, 1:12, tá começando Conexão Clube. 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
1: Olha, muito boa tarde pra você que tá na sintonia certa, tá ligadinho aí na programação, pra você que tá na sintonia certa, sempre ligadinho com a gente. Hoje é segundona, dia 3 de agosto de 2026, tá começando mais um Conexão Clube, Rádio Clube FM 87.9, a rádio dos amigos, diretor-presidente Petronílio Alves de Moura, diretor administrativo Lázaro Pereira e direção-geral de Carlos Martins. Eu sou Rafael Pimentel, muito prazer. Venho fazer companhia pra você até às 16 horas com o Conexão Clube, levando muita música pra você a partir de agora. E a gente já começa muito bem mais uma programação ao som do Eduardo Costa. Imagina eu, 1:13, Conexão Clube no ar pra você. Boa tarde.

pra você ligadinho na programação, aqui a música do jeitinho que você gosta. É sempre mais música, é sempre mais sucesso, é sempre mais alegria e alto astral na sintonia da Clube FM 87.9. Legal demais é ter você aqui na sintonia. E pra você que tá na sintonia certa, tá ligadinho com a gente, aqui a música não para. Na programação pra você, sempre mais música, emoção e alegria no seu rádio. Pra você participar com a gente, é o 064-3543-1572 e 64999-4422-86. Pra você que tá com o radinho ligado, tá sintonizado com a gente, vai conferir comigo a linda música do Ed Brick e Samuel, Toda Mulher, aqui na programação. Tá na programação da Clube, tá bom demais. Uma tarde maravilhosa pra você. Canta! É de Brito e Samuel, Toda Mulher.

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2: 1:38.
3: Olá, hoje é segunda-feira e você confere a previsão do tempo para a região centro-oeste. Instabilidade e chuva tem chance alta, com possibilidade de chuvas fortes e temporais isolados, por causa de sistemas de instabilidade atuando na região. Períodos de sol podem alternar com pancadas de chuva mais intensas.

0: Olha, você ligadinho com a Clube FM, 1:39. Pra você que tá com o radinho ligado na sintonia certa, uma ótima tarde pra você. A música por aqui não para, pra você que tá com o radinho ligado, sempre sintonizado com a gente. Boa tarde, viu? Olha, e atenção para esse convite. A Câmara Municipal de Cesarina, juntamente com a mesa diretora do biênio 2026-2027, em nome do presidente da Câmara e vereador César Luiz Moreira, popular Cezinha, informa que as sessões ordinárias que irão acontecer essa semana foram transferidas para a semana que vem, do dia 10 a 14 de agosto, ou seja, segunda, terça, quarta, quinta, sexta-feira de 2026, no plenário da Câmara Municipal de Cesarina, Goiás, a partir das 19h30. Você também pode acompanhar pelo site www.cesarina.gov.leg.br, informou a mesa diretora do biênio 2026-2027, presidente César Luiz Moreira, popular Cezinha. Câmara Municipal de Cesarina, nosso compromisso é o povo. Com coragem e verdade, vamos transformar nossa cidade. Pra você que tá com o radinho ligado, Carlos e Jader canta na programação da sua clube 87.9. Separados, 1:40.
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0: Linda música do Lucas Igor, flash da programação da Clube. Você tá curtindo aí o Conexão Clube junto com Rafael Pimentel.
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0: Boa tarde, Clube! Muito boa tarde pra você que tá na sintonia certa. Olha, e atenção, festa em louvor à Nossa Senhora da Abadia 2026, de 7 a 8 de agosto em Santa Rosa, município de Cesarina, Goiás. Cuidados por Nossa Senhora da Abadia. Façamos do nosso coração uma morada fraterna e acolhedora. O Conselho Administrativo, juntamente com o Padre Márcio Jean e toda a comunidade, convida a sua família e amigos para participarem da festa em louvor a Nossa Senhora da Abadia. No dia 7, Santa Missa às 19 horas, novenários, Comunidade Santa Luzia, Santa Rita, São João I e Nossa Senhora das Graças e toda a paróquia São Cristóvão. No dia 8, Santa Missa às 19 horas, novenários, Comunidade São Bento, São Francisco de Assis e Santa Marta e Santa Edviges, assentamento. Animação ao som de Severino, Adriano dos Teclados e Cláudio, guitarrista. Todos os dias haverá bingos, leilões, caldos, pastéis e muita alegria em confraternização. Você é o nosso convidado. Olha pra você que tá na sintonia certa, Diego Marques canta pra você Última Dose de Saudade. Na programação Clube é só música boa. Participa com a gente.

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7: 2 e 7.
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0: Ligadinho com a Clube agora, 2 horas e 8 minutos, 2:08. É o Conexão Clube com mais música pra você.
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0: Pra você que tá na sintonia certa, aquele boa tarde especial, tá com o ratinho ligado, tá sintonizado aí 87.9, pode pedir à vontade aí o seu sucesso, tá bom? 64-3543-1572 e 64-999-44-2286. Para o pessoal que tá trabalhando, tá curtindo aí o som da Clube FM, pra você que descansa nessa tarde maravilhosa de segundona, aquele abraço pra você também das fazendas Chácara e Sítio, o pessoal sempre ligadinho aí, né? Na sintonia certa, Wesley Safadão canta pra você Displicente, a participação do Rei Vaqueiro.
2: 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Displicente. 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

0: Linda música da Ana Castela, que eu não te esqueci, na programação da sua clube, 14 horas e 18 minutos. Uma ótima tarde pra você. Olha, muito boa tarde pra você que tá na sintonia certa, ligadinho aí na nossa programação. Aqui a música não para. 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Você é o nosso convidado. Aqui a música pra você não para, 14 horas e 20. Participa aí da programação, tá bom? 064-3543-1572 e 64-999-44-2286. Vem chegando pra você o som da Maiara e Amaraíza, 9010, 2h20.
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0: Não escolheu a roupa, tá sempre decisa. Com qualquer uma delas vai ser a mais linda.
1: Sim, ó.

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6: 2:41.
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9: Você sabe o que é fetiche? Fetiche, segundo o dicionário Aurélio, é o objeto a que se atribui poder sobrenatural e que pode ser animado ou inanimado, confeccionado ou não pelo homem. O conceito de fetichismo inicialmente foi criado pelos antropólogos ao estudarem tribos africanas. Referia-se ao sistema de crenças que atribuem a objetos propriedades divinas.

0: Olha, você ligadinho na Clube agora, 2:41 na sintonia da sua Clube.
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0: Boa tarde, Clube! De volta com você, trazendo mais música, mais sucesso, mais alegria e alto astral pra você que tá na sintonia certa. Olha, atenção para esse convite. A Câmara Municipal de Cesarina, juntamente com a mesa diretora do biênio 2026-2027, em nome do presidente da Câmara e vereador César Luiz Moreira, popular Cezinha, olha, informa que as sessões ordinárias que iriam acontecer essa semana foram transferidas para a semana que vem, do dia 10 ao dia 14 de agosto, ou seja, segunda, terça, quarta, quinta e sexta-feira de 2026, no plenário da Câmara Municipal de Cesarina, a partir das 19:30. Acompanhe também pelo site www.cesarina.gov.leg.br, informou a mesa diretora do biênio 2026-2027, presidente César Luiz Moreira, popular Cezinha. Câmara Municipal de Cesarina, nosso compromisso é o povo. Com coragem e verdade, vamos transformar nossa cidade. Ó, legal demais, pra você que tá na sintonia certa, o Divino Dantas tá na sintonia certa, tá ligadinho aqui na Clube, tá curtindo a programação. Boa tarde pra você, Divino, tá mandando linda música do Eduardo Costa. Imagina eu aqui na programação, pediu, claro, a gente toca, na sintonia da Clube é só música boa pra você na sua tarde.

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1: É o lindo som do Diego e Vitor Hugo, Tubarões, na programação da Clube. É o Conexão Clube com você, levando mais sucesso no seu rádio.
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1: Olha, boa tarde pra você que tá na sintonia certa, tá ligadinho aí na programação. Aqui a música não para, é do jeito que você gosta, viu? Olha, mandando aqui boa tarde especial pra você que tá com o radinho ligado. A Dileuza ali do Iris Resende, a nega curtindo a programação, a dona Joana Pimentel, sempre na sintonia da Clube. Um boa tarde especial também para todo o pessoal que tá com o radinho ligado. Pra você, vai curtir agora a Bruno Barreto, Texana 37, 2h54.

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1: 3 e 12.
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4: Especialistas em segurança digital fizeram alerta. O Tengu, um novo vírus zumbi, está reiniciando os sistemas Linux a cada tentativa de remoção. Esse novo botnet utiliza um timer de hardware para forçar a reinicialização e garantir sua sobrevivência. O Tengu está sendo utilizado para até 25 tipos de ataques de negação de serviço, redirecionamento de tráfego de rede, coleta de dados do sistema, além da capacidade de baixar e instalar novas cargas maliciosas em sistemas Linux e também Android.
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0: Legal demais, é de você na sintonia da Clube. Agora 3:13, é música pra você.
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0: Boa tarde, Clube. Muito boa tarde pra você que tá na sintonia certa. Legal demais estar com você nessa tarde maravilhosa. 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Aqui a música para você não para. É de Brito Samuel, canta Toda Mulher 3 e 4.

0: 16 e 18.
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5: 3:38.
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0: Olha você ligadinho com a Clube agora, 3 horas e 39. Conexão Clube.
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0: Muito boa tarde pra você que tá na sintonia certa, tá ligadinho aí com a gente. É a tarde maravilhosa, segundona, né? Pra você que tá na sintonia certa, Júlia e Rafaela canta pra você a partir de agora aqui na Clube. Medo, na programação, só música boa.

0: Leopoldozão. Que honra demais poder estar aqui, viu?
1: Você tá doido.
0: Obrigado, gente, obrigado.
2: Legal demais, até você na sintonia da Clube, 3 horas e 51 minutos. Uma ótima tarde pra você.

0: Olha, boa tarde pra você que tá na sintonia certa, aqui a música não para até as 16, tem Conexão Clube. Chegando o Geninho, a Mariana Fagundes, peão todo tatuado.
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Olha pra você na sintonia certa, linda música do Matheus e Cauã, Lauana Prado, admita na programação da sua clube, tá na clube, tá bom demais. 3:58 pra você na sintonia. Olha, chegando no finalzinho do programa, já agradecendo o seu carinho, a sua audiência. Amanhã a gente tá de volta, 1 da tarde, com Conexão Clube. Vem aí, Lázaro Pereira e o programa Boteco Sertanejo. Continua ligadinho na Clube, aqui é a Clube, só música pra você. Uma ótima tarde, amanhã a gente se vê aqui pelo 87.9. A última de hoje, Gustavo Mioto, com ou sem mim na programação da sua Clube.

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2: Olá, você, tudo bem? E aí, tá tudo massa? Estamos chegando!

0: passe especial para você, o melhor ouvinte do Brasil. Estamos chegando, chegando de novo para trabalhar sempre em nome de Deus, com a proteção da Nossa Senhora Aparecida e o Divino Pai Eterno. Vem aí o Boteco Sertanejo.
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0: Maravilha, gente boa, estamos chegando na 87,9. Tem a direção geral de Carlos Martins Petronilho Alves de Moura, diretor administrativo Lázaro Pereira. 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Estamos começando mais uma edição do Boteco Sertanejo nessa tarde maravilhosa e gostosa de segunda-feira. Tá começando tudo de novo, velho.
2: Assim, essa oi. Porque tem uns vizinhos lá perto de minha casa.
0: Ah,
2: lá,
0: mas
2: ó,
0: de novo, você
2: fica reclamando do meu cachorro. Diz que o meu cachorro tá correndo atrás dos outros de bicicleta na rua.
0: Não.
2: Vai mentir pra lá, nem bicicleta meu cachorro tem.
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0: Ai, velho, você também. Aqui.
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0: Aô, trem, estamos já começando.

0: Muito bem, começamos bem a nossa programação do Boteco Sertanejo nesta segunda-feira, hein? E aí, moçada, tudo jóia? Boa tarde pra todo mundo! Bora, bora!
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0: Tá na Clube, tá bom demais o negócio aqui, é?
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0: Gente, olha, atenção, festa em louvor a Nossa Senhora da Abadia 2026, de 7 e 8 de agosto, em Santa Rosa, município de Cesarina, Goiás. 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No dia 8, missa às 19 horas, novenários, comunidade São Bento, São Francisco de Assis, Santa Marta, Santa de Virges e ali o assentamento. Animação fica ao som do Severino Adriano dos teclados e o Cláudio guitarrista, né? 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

0: essa moda apaixonada demais. Eu não queria viver uma história dessa não, viu?
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0: de Frederico Bebo, bebo e choro.
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0: Essa é boa, né? Essa é de beber e chorar, velho, que é merendar, meu Deus do céu.
2: E olha que
0: é
2: merenda aqui na rádio.
0: Olha aí pra você ver.
2: Ah não, e eles vão pôr uma merendinha aqui pra nós, velho. Cadê um doce de leite? Cadê um arroz doce? Cadê um pé de moleque, um pé de cavalo?
0: Tá,
2: cadê uma
0: palastraca?
2: Cadê um trem pra gente comer aqui, velho?
0: Pelo amor de Deus, fala
2: comigo. Nós estamos tá ruendo aqui, pelo amor de Deus, velho.
0: É eu que digo, você tá comendo demais. Olha, a Câmara Municipal de Cesarina, juntamente com a mesa diretora do Biênio 26 e 27, em nome do presidente da Câmara, os vereadores César Luiz Moreira, o popular Cezinha, informa que as sessões ordinárias que iriam acontecer nesta semana foram transferidas para a semana que vem, do dia 10 até o dia 14, tá? Lá no plenário da Câmara Municipal de Cesarina, Goiás, a partir das 19:30. Acompanhe também pelo site www.cesarina.gov.leg.br, informou a mesa diretora do Biênio 26 e 27, presidente César Luiz Moreira. Ô Cezinha, Câmara Municipal de Cesarina, o nosso compromisso é o povo, com coragem e verdade, vamos transformando a cidade. Bora, bora, moçada. Gente, que coisa, hein, velho, que é...
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0: Tem condição, gente do céu. Deixa eu mandar boa tarde aqui pra toda a galera curtindo a programação do Boteco Sertanejo, né? Mas quem tá ligado aqui é a Cristina, lá de Inhumas, tá ligada no Boteco Sertanejo. Mandando um abraço aqui pra todos nós da Clube FM, pedindo o modão aí do Gini Gelo, hein? Ê, velho, moda do Ginigeno é top, não é?
5: 4h56.
0: Daqui a pouquinho, velho, o Ginigeno pra você.

0: pouquinho.
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0: está de volta.
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exatamente 5:25 na Clube. Tá chegando aqui o Gino e Gena, hein, moçada? Essa é da Cristina, né? Ouvinte da Clube FM, aquele abraço, boa tarde!

0: Guilherme Santiago, Jorge Matheus, esse é o Pijama Amarelo, hein? Gente, agora 5h31 na Clube FM, você tá na melhor do Brasil. Bora, bora. Gente do céu, 5h32, festa em louvor a Nossa Senhora da Abadia 2026. De 7 a 8 de agosto em Santa Rosa, município de Cesarina, Goiás, hein? Cuidados por Nossa Senhora da Abadia, façamos o nosso coração uma morada fraterna e acolhedora. 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Então tá feito o convite.
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1: Muito bem, agora são 5h45 na Clube FM. Bora, bora!
2: Lázaro Pereira e você, tudo a ver.
1: Olha o Mato Grosso e Matias chegando aí pra você. Agora tem Bruno Marrone e muito mais, hein?

balada. Vai jogar no grupo dos amigos solteiros, que o maluco lá do quarteirão já tá na quinta volta. Vou apostar na minha derrota.

maravilha! Lucas e Igor aqui na Clube FM Flash 5:54. Olha, a Câmara Municipal de Cesarina, juntamente com a mesa diretora, biênio 26-27, em nome do presidente da Câmara, o vereador César Luiz Moreira, o popular Cezinha, informa que as sessões ordinárias que iria acontecer nesta semana foram transferidas para a semana que vem, tá? Do dia 10 ao dia 14 de agosto, ali no plenário da Câmara Municipal de Cesarina, às 19h30, tá certo? Você pode acompanhar também pelo www.cesarina.go.leg.br. 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Câmara Municipal de Cesarina, o nosso compromisso é o povo. Com coragem e verdade, vamos transformar a nossa cidade. Deixa eu abraçar aqui nosso amigo Zezinho, lá na oficina de bicicleta, tá ligado com a gente, né? Vem aí o Felipe Falcão!

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1: Olá, caro ouvinte, cara ouvinte. Estamos juntos para mais uma semana e este é o momento de oração do fim de tarde. É um momento de gratidão, é um momento de bênção e eu convido a você a sintonizar com esta hora, com este momento e colocar o seu coração nas mãos de Deus. Muitas coisas deverão acontecer nessa semana, cada um tem os seus trabalhos, as suas preocupações, por isso entregue nas mãos de Deus. Também as suas atividades, as suas preocupações. Deus está conosco, Deus olha por nós. Nós precisamos ter essa confiança porque é a maior das verdades. Te convido a rezar comigo. E o pensamento de hoje é o seguinte: não julgue seu próximo. Não pense mal das pessoas. Quantas vezes as aparências enganam? E o que pensamos ser um erro é o que está certo nos outros. Não julgue para não ser julgado. Meditemos a canção.

Vamos rezar juntos. O anjo do Senhor anunciou a Maria, e ela concebeu do Espírito Santo. Ave Maria, cheia de graça, o Senhor é convosco. Bendita sois vós entre as mulheres, e bendito é o fruto do vosso ventre, Jesus. Santa Maria, Mãe de Deus, rogai por nós, pecadores, agora e na hora da nossa morte. Amém. Eis aqui a escrava do Senhor. Faça-se em mim segundo a vossa palavra. Ave Maria, cheia de graça, o Senhor é convosco, bendita sois vós entre as mulheres, e bendito é o fruto do vosso ventre, Jesus. Santa Maria, Mãe de Deus, rogai por nós, pecadores, agora e na hora de nossa morte. Amém. E o Verbo se fez carne e habitou entre nós. Ave Maria, cheia de graça, o Senhor é convosco, bendita sois vós entre as mulheres, e bendito é o fruto do vosso ventre, Jesus. Santa Maria, Mãe de Deus, rogai por nós, pecadores, agora e na hora de nossa morte. Amém. Rogai por nós, Santa Mãe de Deus, para que sejamos dignos das promessas de Cristo. Oremos. Derramai, ó Deus, a vossa graça em nossos corações, para que, conhecendo pela mensagem do anjo a encarnação do vosso Filho, cheguemos por sua paixão e cruz à glória da ressurreição. Por Cristo nosso Senhor. Amém.

0: E agora sobre você a bênção de Deus. Por intercessão de Nossa Senhora, o Deus de amor te abençoe, abençoe a tua semana, o teu trabalho, as tuas atividades, tudo aquilo que está pela frente, para que você faça bem todas as coisas. Em nome do Pai, do Filho e do Espírito Santo. Amém. Quero te convidar a curtir a nossa página no Facebook Padre Ezequiel. Você vai encontrar ali muito conteúdo. Um grande abraço, uma boa noite e até amanhã.
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1: Agora são 6h14 aqui na Clube FM. Vem aí o Somodão.
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2: Muito bem, a partir de agora na Clube FM tem o Só Modão, é só moda modão. Boa, a partir de agora.
3: Saudades, aqui na

0: Esse é o anel de noivado do Lourenço Lorival, goiano e paranaense. Nunca mais vou te esquecer, André Andrade, por telefone. Começando bem a nossa programação aqui do Boteco Sertanejo, só modão, né? Vem aí mais moda boa lá pro nosso amigo. É, rapaz, o Donizete Vendedor tá ligado com a gente nessa tarde gostosa de segunda-feira.
1: E trem

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7: Ei, véi, como é que faz aí?
8: Tudo ralado.
7: O que aconteceu, hein?
8: Tudo ralado. Mototáxi, aí, ó. Inventei de
7: vir de novo, você veio de mototáxi. Hoje,
8: a hora que deu ali, acabou, passou a esquina sem poder bater no meu caixão, rapaz. Esses mototáxi tá precisando tomar um tipo na ideia, hein? Pelo amor de Deus, gente. Se vocês não tem amor na vida de vocês, tem amor na vida dos outros andando atrás. Pelo amor de Deus, Tom, olha que você vê, tu ralado, rapaz.
7: Ave Maria, 6h41 na clube. Não, mandei você andar de mototáxi. 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Deixa eu abraçar aqui a nossa amiga de todas as tardes, a Solange. Solange tá ouvindo a Clube FM. Um abraço aí carinhoso pra você na sintonia, né? Alô, Solange, sai que é sua, garoto.

Via Faculdade, 6h55, olha, festa em louvor a Nossa Senhora Abadia 2026, no dia 7 e 8 de agosto, em Santa Rosa, município de Cesarina, Goiás. Olha, cuidados por Nossa Senhora da Abadia, façamos o nosso coração uma morada fraterna e acolhedora. O Conselho Municipal Juventude com o padre Márcio Jean e toda a comunidade convida você e tua família para participar dos festejos em louvor em Nossa Senhora da Abadia. Dia 7, missa às 19 horas no... E os novenários são as comunidades Santa Luzia, Santa Rita, São João I, Nossa Senhora das Graças e ainda toda a paróquia São Cristóvão. No dia 8, Santa Missa às 19 horas. Novenários, comunidade São Bento, São Francisco de Assis, Santa Marta e Santa Edvirge, assentamento. A animação fica por conta do som do Severino, Adriano dos teclados e o Cláudio, guitarrista. Todos os dias haverá bingos, leilões, caldos, pastéis e muita alegria e em confraternização. Então, sua família, todos estão convidados para esse grande festejo, 6h56 na Clube!

sertanejo desta segunda-feira. Volta amanhã, se Deus assim nos permitir, é claro, a partir das 16h, com mais um Botecão aqui na Clube, hein? Obrigado a você pelo carinho do seu rádio ligado sempre na melhor programação do seu rádio, é claro, era Clube. Nunca se esqueça que aquele que morreu na cruz morreu de braços abertos por mim e morreu por você também. Tô indo embora, gente. Um abraço, até amanhã, tchau.

0: fortes chuvas e secas severas em regiões do país.
1: Cidades em emergência ou calamidade podem solicitar recursos federais para ações de defesa civil. Luana Karen.
2: A ajuda pode vir em forma de assistência humanitária, como distribuição de água, alimentos, colchões e kits de higiene. Também pode ser um restabelecimento de serviços essenciais.
0: Pilhas, baterias, eletrônicos, dá para jogar fora no lixo comum?
1: Vamos saber como fazer o descarte correto desse tipo de material na reportagem de Graziele Mendonça.
3: Vale seguir a chamada regra dos 3 R's: reutilizar, recondicionar e reciclar.
0: Hoje na apresentação da Voz do Brasil, Mariana Jungmann e Luciano Seixas.
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0: É no leite materno que o bebê encontra tudo o que precisa: alimento, proteção e afeto.
1: Por isso, todo mês de agosto é dedicado à amamentação e fica conhecido como o Agosto Dourado.
0: Nessa Semana Mundial do Leite Materno, vamos lembrar dos desafios e benefícios desse gesto, que é natural, mas nem sempre uma tarefa simples.
1: A iniciativa é coordenada globalmente pela Aliança Mundial para Ação em Aleitamento Materno, em parceria com a Organização Mundial de Saúde e o UNICEF.
4: A cor é de leite mesmo, mas tem sabor de aconchego e valor de ouro. O leite materno é o alimento mais completo para os bebês. E até os 6 meses de vida, eles não precisam de mais nada. A coordenadora de políticas de aleitamento materno da Secretaria de Saúde do Distrito Federal, Maria das Graças Cruz, explica o porquê.
5: O bebê até 6 meses, ele tem parte do quebra-cabeça no seu sistema digestivo e as outras peças estão dentro do leite da mãe. E aí, quando ele se alimenta, ele vai formar o seu intestino e vai completar aquele quebra-cabeça de forma que esse bebê tenha uma boa saúde, que não venha ter alergias, que não venha correr risco de ter obesidade, de diabetes e até hipertensão na vida adulta.
4: Todos os anos, a campanha Agosto Dourado reforça a importância do aleitamento materno para a saúde do bebê. A edição deste ano vai além. Destaca o papel da amamentação na segurança alimentar, na redução da pobreza e na sustentabilidade ambiental, como explica Sônia Isoyama Venâncio, coordenadora geral de atenção à saúde das crianças, adolescentes e jovens do Ministério da Saúde.
6: O leite materno é o primeiro alimento que é oferecido para o bebê, garantindo o direito humano, né, alimentação adequada. Vai também favorecer a garantia da segurança alimentar e nutricional dessa criança, por ser esse primeiro alimento, né, que é oferecido, e também é muito importante para a sustentabilidade do planeta, né, porque ele é um alimento que não vai necessitar de embalagens, do consumo de água para sua produção.
4: Uma forma de apoiar as mulheres que amamentam é por meio da rede de bancos de leite humano brasileira, que é a maior do mundo. O leite coletado é destinado em especial a recém-nascidos prematuros e de baixo peso, internados em UTIs neonatais. Mas os bancos de leite também dão suporte às mulheres que enfrentam dificuldades para amamentar. Mãe de primeira viagem, a militar Renata Lúcio recorreu a uma dessas unidades no Distrito Federal para conseguir alimentar a filha, Betina.
7: Ninguém fala da dificuldade que é a amamentação. A gente acha que é instintivo, que a gente vai ter um bebê e a gente já vai conseguir amamentar, e não é bem assim. A gente tem muitos desafios, é difícil. Tive mastite, eu tive fissura, tive bastante desafios, e o banco de leite foi o que me ajudou, né?
4: A rede brasileira de bancos de leite humano conta com 237 bancos e 249 postos de coleta em todo o Brasil. Pelo número 136 do Ministério da Saúde, é possível obter informações da unidade mais próxima da sua casa. Reportagem Graziele Bezerra.
0: Manter a caderneta de vacinação atualizada garante proteção contra doenças graves, prolonga a vida e contribui para um futuro mais saudável.
1: E está na hora de atualizar a caderneta de crianças e adolescentes. Começou hoje e vai até 1º de setembro a campanha nacional de multivacinação.
0: No caso dos bebês, a vacinação desempenha a função de ensinar o corpo em desenvolvimento a se defender de forma segura.
1: E uma das vacinas que mais causam dúvidas é a BCG, que protege os recém-nascidos e crianças pequenas contra as formas mais graves e fatais da tuberculose.
8: Conhecida por deixar aquela famosa marquinha na parte superior do braço direito, ela protege o organismo das formas mais graves da tuberculose, como a tuberculose meníngea e a tuberculose miliar. É a vacina BCG. Ela é aplicada na maternidade ou ainda nas primeiras semanas de vida para prevenir as formas graves da doença entre os pequenos e garantir que o sistema imunológico da criança, ainda em desenvolvimento, aprenda a se defender. Por isso, a enfermeira Emanuela Barros não perdeu tempo e vacinou seu filho logo que saiu da maternidade.
9: Eu recebi a orientação da maternidade que procurasse o posto de saúde, né, para fazer a vacina. E assim que a gente recebeu alta, eu fui na UBS, fui muito bem atendida, né, e orientada pela equipe. Então foi um processo muito tranquilo, né, de orientação e também de acesso, né, à vacina.
8: A chefe da unidade de vigilância em saúde do Hospital Universitário de Brasília, Deise Mendonça, explica a importância da BCG logo nos primeiros dias de vida.
10: Porque o bebê, ele nasce com pouca proteção. Ele nasce somente com aqueles anticorpos da mãe, que a mãe passou para ele durante a gestação. Depois, ele tem que tomar as vacinas para ficar protegido contra essas doenças tão aí que a mãe não conseguiu passar proteção para ele. Criança nasceu acima de 2 quilos, ela já faz a BCG na maternidade, nas maternidades públicas, né? Nas privadas, eles procuram a sala de vacina.
8: Após a aplicação, é comum que apareça uma pequena mancha avermelhada no braço direito. Com o passar das semanas, essa reação evolui para uma pequena ferida que cicatriza naturalmente. A BCG integra o Calendário Nacional de Vacinação, é oferecida gratuitamente nas unidades do Sistema Único de Saúde e está disponível para crianças menores de 5 anos que ainda não tenham sido imunizadas. Você pode conferir todas as vacinas do Calendário Nacional em gov.br/saúde. Reportagem Thaís de Araújo.
0: Atenção, estudantes pré-selecionados no processo seletivo do Fundo de Financiamento Estudantil, FIES.
1: Termina amanhã o prazo para complementar as informações da inscrição no sistema.
0: O FIES concede empréstimo a estudantes em cursos de graduação ofertados por instituições privadas que participam do programa.
1: O processo seletivo referente ao segundo semestre alcançou mais de 127 mil inscritos.
11: Os estudantes pré-selecionados na chamada regular do Fundo de Financiamento Estudantil, o FIES, tem até 4 de agosto para complementar as informações da inscrição no sistema disponível no endereço fiesseleçãoaluno.mec.gov.br. Após essa etapa, os candidatos deverão validar a documentação da instituição privada de educação superior. Concluída a validação, os pré-selecionados deverão comparecer em um agente financeiro no prazo de até 10 dias úteis. As convocações ocorrerão de 7 de agosto a 24 de setembro. O processo seletivo do FIES inclui a reserva de 50% das vagas para estudantes com renda familiar de até meio salário mínimo por pessoa e com inscrição ativa no cadastro único. Os pré-selecionados que atendam aos critérios do FIES Social poderão financiar até 100% do valor das mensalidades do curso. Mais informações em acessounico.mec.gov.br/FIES. Thaísa Vitória para a Voz do Brasil.
0: Chuvas acima da média na região sul, seca e calor acentuados na porção norte. Fenômenos climáticos como o El Niño provocam impactos distintos.
1: Para enfrentar essa situação, estados e municípios devem acompanhar as ações para a prevenção de desastres naturais.
0: E ficar atentos para os protocolos de ajuda federal em casos de emergência e calamidade pública.
12: Nos diferentes tipos de desastres naturais, o reconhecimento da gravidade da situação pode abreviar o envio de recursos e apoio técnico, amenizando os impactos para a população. Quando há situação de emergência, o município ainda consegue atuar, mas precisa de apoio externo para atender a população. Já quando o estado é de calamidade pública, os danos são tão graves que exigem medidas excepcionais e maior apoio do governo federal. Para tornar oficial qualquer uma dessas condições, o governo municipal ou estadual deve emitir um decreto e registrá-lo no Sistema Integrado de Informações sobre Desastres. Se os critérios forem atendidos, o Ministério da Integração e do Desenvolvimento Regional publica uma portaria reconhecendo a situação. A ajuda pode vir em forma de assistência humanitária, como distribuição de água, alimentos, colchões e kits de higiene. O apoio federal também pode ser empregado no restabelecimento de serviços essenciais. O apoio extra também pode chegar diretamente ao cidadão. Entre as possibilidades está o saque calamidade do FGTS, de até R$6.220 por conta vinculada. De acordo com a diretora executiva de fundos de governo da Caixa Econômica Federal, Daniele Mendonça, entre janeiro e julho de 2026, 548 municípios de 17 unidades da federação foram habilitados para o pagamento do saque calamidade.
13: O saque calamidade é um momento de necessidade pelo qual o trabalhador pode fazer uso desse saque. Situação formalizada tanto pelo governo local quanto pelo Ministério do Desenvolvimento Regional, ele pode fazer a solicitação por meio do aplicativo do FGTS, disponível nas principais lojas de aplicativo de forma gratuita, ou em uma das agências da Caixa. E em situações de calamidade, a Caixa faz o deslocamento do caminhão Caixa para fazer o atendimento dessa população com necessidade de fazer uso do saque.
12: Ao lado do El Niño estão as mudanças climáticas, na explicação dos cenários naturais cada vez mais adversos. É o que afirma o meteorologista do Instituto Nacional de Meteorologia, IMET, Leidson Dantas.
14: A nossa atmosfera tem um constante trabalho para manter o nosso planeta em estado de equilíbrio, numa temperatura ideal para todos nós sobrevivermos. E se a gente dá um conteúdo a mais, um ingrediente a mais de aquecimento, provoca esses extremos climáticos que a gente vem observando.
12: Com a previsão de fortalecimento do El Niño neste segundo semestre, a orientação é, antes de tudo, manter-se bem informado. Entre os canais oficiais está portal.imet.gov.br. Reportagem Luana Karen.
1: Descarte correto do lixo eletrônico é fundamental para garantir o equilíbrio do meio ambiente.
0: Para que esse descarte seja feito, existem pontos de coleta por todo o país.
1: O material pode ser recondicionado da forma correta e ganhar outras destinações.
15: Plástico, papel, alumínio, materiais que devem ser separados para a coleta de lixo e seguirem para a reciclagem. Mas e

0: suporte à gestão do Sesc DF.
1: Qualquer pessoa pode vir, né, entregar seu lixo eletrônico, né, para estar descartando, fazer um descarte correto, né, em nossos PEVs que o Sesc disponibiliza em todas as nossas unidades, né, para preservação do meio ambiente, né, carregadores, tablets, TVs.
0: Do Guará, o material segue para uma organização da sociedade civil, onde os resíduos são separados. Os que precisam de algum conserto ou formatação são recondicionados e de lá distribuídos para diversos pontos, inclusive para cursos gratuitos para a população. O que não tem conserto é separado e organizado e segue para o terceiro R, a reciclagem. Cada pedaço segue um caminho, como explica o coordenador da organização Programando o Futuro, Fábio Oliveira.
2: Aquilo que não tem condições de uso nenhuma dentro da nossa unidade, a gente consegue fazer a descaracterização dele, fazer a separação por tipos de componentes, ou seja, placas de circuito impresso eletrônico, plástico, ferro, cobre, isopor, enfim, cada tipo de componente a gente consegue fazer a separação e encaminhar para a indústria de reciclagem.
0: Mas para que tudo isso aconteça, o trabalho começa com a população, que deve realizar o descarte correto do lixo eletrônico, como explica o coordenador geral de inclusão digital do Ministério das Comunicações, Gustavo Fernandes Lima.
3: Hoje a gente tem no site do Ministério das Comunicações, na página do programa Computadores para a Inclusão, um link com um mapa por todo o território nacional, com os diversos pontos de coleta que tem espalhados. A gente está falando de mais de 10 mil pontos de coleta de resíduos eletrônicos, de pilhas e baterias.
0: Para saber onde há um ponto de coleta de resíduo eletrônico na sua cidade, acesse o site do Ministério das Comunicações em gov.br/mcom. Com locução de Graziela Mendonça, reportagem Márcia Fernandes.
4: Um caso de reaproveitamento. Computadores que seriam descartados ganham uma nova utilidade e ajudam no acesso à tecnologia.
5: Além de recuperar equipamentos para escolas, bibliotecas e telecentros, um centro de recondicionamento no Distrito Federal oferece cursos gratuitos para o cidadão.
4: Conheça a iniciativa na reportagem de Pablo Mundim.
6: No Centro de Recondicionamento de Computadores do Distrito Federal, equipamentos que seriam descartados são recuperados para projetos de inclusão digital. No Distrito Federal, no Centro de Recondicionamento de Computadores, cada equipamento passa por um processo completo de recondicionamento. No fim, o que poderia virar apenas sucata se transforma em equipamentos destinados a projetos de inclusão digital. Tudo feito para que os computadores sejam totalmente reaproveitados, explica Adler Braga, técnico de recondicionamento.
7: O computador vem para cá, quando ele chega aqui, a gente dá uma sobrevida para ele, a gente já faz o primeiro passo, né, que é a sanitização de dados, que a gente recebe o computador com HD, então a gente é responsável por esses dados, então a gente faz essa etapa. Posteriormente a gente faz a limpeza externa, interna, né, na verdade. A gente troca as peças, instala os programas e deixa tudo funcionando corretamente. A gente recebe um termo de doação para destinar esse computador para alguma instituição.
6: Depois de recondicionados, os computadores seguem para escolas, bibliotecas, telecentros e outras instituições que ampliam o acesso à tecnologia. Nem tudo pode ser reaproveitado. As peças sem condições de uso seguem para reciclagem. O centro também oferece formação para novos profissionais, disse Simone Cabral, coordenadora pedagógica.
8: A maioria vem para fazer o curso mesmo para o mercado de trabalho, né? São totalmente gratuitos os cursos, né? Todos com certificado.
6: São cursos de informática básica, design gráfico, manutenção de computadores e celulares, marketing digital, inteligência artificial, operação de drones e Excel avançado. As aulas são destinadas a adultos e jovens. As capacitações têm carga horária entre 60 e 80 horas. As inscrições para os cursos podem ser feitas pela internet ou presencialmente na unidade do Gama, no Distrito Federal. Empresas e órgãos públicos que desejam dar uma destinação social aos equipamentos eletrônicos também podem procurar um dos centros de recondicionamento de computadores espalhados pelo país. Reportagem Pablo Mundim.
5: O Ministério da Fazenda iniciou consulta pública para definir os setores obrigados a cumprir regras de monitoramento de emissões no mercado brasileiro de carbono.
4: A iniciativa visa criar um sistema de dados oficial para o Sistema Brasileiro de Comércio de Emissões.
5: Proposta preliminar prevê a introdução gradual das obrigações em três etapas.
4: A primeira tem início previsto para 2027 e abrange indústrias do setor de minérios, petróleo e transporte aéreo.
5: A consulta pública está disponível no site do Ministério da Fazenda até 28 de agosto, em gov.br/fazenda.
4: Produção de alimentos sem prejudicar o meio ambiente. Essa é a proposta da agricultura de baixo carbono.
5: E a empresa brasileira de pesquisa agropecuária, Embrapa, está certificando

0: Culturas que usam esses processos, o que agrega valor à produção.
1: Para receber a certificação, os produtores passam por capacitação e análises independentes de produção.
2: A agropecuária de baixo carbono é um modelo de produção sustentável que reduz a emissão de gases de efeito estufa com práticas como o plantio direto, a recuperação de pastagens degradadas e a integração lavoura-pecuária-floresta, realidade que fez a Embrapa criar uma estratégia para comprovar a sustentabilidade da produção brasileira. São protocolos científicos de certificação voltados à produção agropecuária de baixo carbono, agregando valor aos produtos e ampliando oportunidades comerciais. A presidente da Embrapa, Silvia Massuá, detalha.
3: Cada vez mais o produtor rural tem mais consciência, ele tem que produzir mais, mas cada vez mais de maneira sustentável, preservando os recursos naturais, né? Uso eficiente de água, de solo. A partir disso daí, cada vez mais a Embrapa tem gerado tecnologia e incentivado através das capacitações, eles usam essas novas tecnologias para ter essa agricultura mais sustentável.
2: A iniciativa reúne diferentes cadeias produtivas, carne bovina, leite e sorgo, e busca reconhecer, com base em critérios técnicos e auditorias independentes, os sistemas de produção de baixo carbono. O produtor Hamilton Kundak é presidente da Cooperativa Reca, um conjunto de sistemas agroflorestais que produz castanha, pupunha, cupuaçu, café e andiroba na Amazônia. Ele fala sobre o impacto da certificação.
4: Um trabalho muito bacana que o Reca faz é de preservação, de orientação, de conscientização, de respeitar as nossas florestas, porque se o produtor ele estiver recebendo valor agregado, ele não vai derrubar, ele vai ser o guardião da floresta.
2: Além da carne, do leite e sorgo, a Embrapa prepara o lançamento da certificação para a soja em 2027. Reportagem Luciana Colares de Holanda.
0: Se você aplica no Tesouro Direto, um recado importante. O aplicativo oficial do programa vai deixar de funcionar a partir do dia 17 de agosto.
1: Com isso, consultas e novos investimentos devem ser feitos no site do Tesouro Direto ou no aplicativo do próprio banco.
5: O aplicativo do Tesouro Direto será desativado a partir do dia 17 de agosto. Após a desativação, os investidores vão poder acessar os serviços pelo portal do investidor, no site oficial do Tesouro Direto ou pelo aplicativo da instituição financeira, onde mantém a conta de investimentos. De acordo com informações do Ministério da Fazenda, nesses canais será possível consultar a carteira, verificar títulos e rentabilidade, realizar aplicações e resgates e acessar o histórico de operações. A mudança não altera os investimentos já realizados. Títulos, valores investidos, rentabilidade e demais informações permanecem disponíveis nos novos canais de acesso. Não é necessário realizar nenhum procedimento em relação aos investimentos existentes. Em caso de dúvidas, os investidores devem consultar os canais oficiais de atendimento do Tesouro Direto. Lucília Araújo para a Voz do Brasil.
0: Passageiros de voos internacionais com bens a declarar podem deixar o aeroporto sem passar pela fila de fiscalização aduaneira.
1: Já está valendo a declaração eletrônica de bens de viajantes, que pode ser preenchida pela internet.
0: Com a nova plataforma, o Sistema da Receita Federal analisa os dados declarados automaticamente.
1: Confira os detalhes na reportagem de Daniele Popov.
6: A declaração eletrônica de bens de viajantes, EDBV, já está disponível, segundo informou a Receita Federal. A funcionalidade de registro automático de bens pode ser utilizada por aquelas pessoas que viajam de avião. Agora, boa parte das declarações poderão ser registradas automaticamente dentro dos critérios de gerenciamento de risco adotados pela Receita. Ao preencher a declaração, o viajante poderá seguir diretamente para o desembarque sem necessidade de se apresentar ao atendimento aduaneiro para bens a declarar. Com a mudança na forma de declaração de bens, a fiscalização é direcionada às situações informações que demandem análise específica. Após o viajante preencher e enviar a declaração eletrônica de bens, o sistema realiza o tratamento das informações com base em critérios de gerenciamento de risco. As declarações enquadradas para registro automático não precisam de atendimento presencial. As demais permanecem sujeitas aos procedimentos de controle aduaneiro e avisos de mensagens vão aparecer na tela do sistema de declaração. A nova ferramenta não altera as competências da fiscalização aduaneira, que continua responsável pela seleção, conferência, revisão de declarações, exigência de tributos, entre outras medidas. Então fique atento. Se você estiver viajando para outro país ou voltando para o Brasil, preencha a declaração de bens no sistema. O endereço é edbv.receita.fazenda.gov.br. Daniele Popov para a Voz do Brasil.
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1: Fique agora com as notícias do Poder Judiciário e do Congresso Nacional. Boa noite.
0: Boa noite, até amanhã.
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9: Presidente do STF diz que críticas republicanas contribuem para fortalecer a democracia.
10: Abertura da urna eletrônica entusiasma estudantes em Brasília.
9: Corte Especial do STJ abre segundo semestre forense.
10: Boa noite, eu sou Marcela Luiza.
9: E eu sou Marta Ferreira.
10: Na abertura do segundo semestre do ano judiciário de 2026, o presidente do STF disse que críticas republicanas contribuem para fortalecer a democracia.
9: O ministro Edson Fachin também ressaltou o compromisso permanente do tribunal com a continuidade da prestação jurisdicional. Pablo Lemos.
11: Na abertura do segundo semestre do ano judiciário de 2026, nesta segunda-feira, o presidente do Supremo Tribunal Federal, ministro Edson Fachin, afirmou que as decisões do tribunal sobre temas de grande repercussão social são naturalmente objeto de debate público.
12: Um tribunal constitucional que decide todos os dias temas de grande repercussão social há de aceitar como natural que suas decisões sejam debatidas, analisadas e por vezes contestadas pela opinião pública. Essa tensão, quando exercida dentro dos limites republicanos, não fragiliza a instituição. Ao contrário, a fortalece e fortalece a democracia.
11: Entre 2 e 31 de julho foram proferidas 245 decisões e expedidos 921 despachos. Isso demonstra, segundo o presidente do STF, o compromisso do tribunal com a continuidade da prestação jurisdicional.
10: Cerca de 150 estudantes do Centro de Ensino Médio Elefante Branco, em Brasília, conheceram a urna eletrônica de votação por dentro.
9: O evento marcou o início da primeira semana nacional do sistema eletrônico de votação. Fábio Ruas.
13: A abertura da urna eletrônica contou com a participação do ministro substituto do TSE, Naue Bernardo Pinheiro de Azevedo, que foi aluno do Colégio Elefante Branco. Ele ficou emocionado com antigas lembranças de colégio e se mostrou satisfeito com o nível dos questionamentos feitos pelos estudantes durante a abertura da urna.
14: Foi muito legal e é impressionante ver o quanto a garotada tá afiada. Algumas perguntas que foram feitas aqui, houve pergunta inclusive sobre a linguagem de programação da urna. Então, assim, é muito empolgante ver o que essa garotada pode fazer.
13: A Semana Nacional do Sistema Eletrônico de Votação segue até sexta-feira, com atividades em todo o país.
10: A Corte Especial do STJ realizou hoje a sessão de abertura do segundo semestre forense de 2026.
9: O presidente do tribunal conduziu a sessão, Fátima Uchoa.
15: O ministro Herman Benjamin fez um breve balanço da gestão que se encerra neste mês e chamou a atenção para o grande volume de processos que chegaram ao STJ durante o plantão em julho.
16: Nós recebemos 10.352 processos, em 2025, 9.570. Em um ano, um aumento de quase 10%.
15: O ministro também destacou resultados positivos com a convocação de juízes auxiliares temporários na redução do acervo processual nos gabinetes.
16: O acervo atual do Superior Tribunal de Justiça é de 367 mil processos, aproximadamente. Podem verificar os resultados da força-tarefa dos juízes convocados temporariamente. Houve uma redução de 42%.
15: Com o reinício do ano forense, voltam a correr os prazos processuais.
10: TST retoma semestre com a meta de manter o ritmo de produtividade dos seis primeiros meses deste ano.
9: No primeiro semestre, a corte julgou 274 mil processos. Marla Lacerda.
17: Na sessão que marcou a abertura do segundo semestre, o presidente do TST e do Conselho Superior da Justiça do Trabalho, ministro Vieira de Mello Filho, assumiu o compromisso de repetir as metas e os resultados alcançados nos primeiros seis meses do ano. Entre janeiro e junho, a corte registrou um aumento no número de processos julgados, quase 26% a mais do que no mesmo período do ano passado.
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10: Uma boa noite.
9: E até amanhã.
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0: Eu sou Paula Groba.
1: E eu sou Ricardo Nakaoka.
0: E estes são os destaques de hoje do Jornal do Senado, que começa agora.
1: Universidades poderão reservar prioridade para estudantes da própria região.
0: Projeto impede redução planejada na vida útil de produtos.
1: Regulamentação da inteligência artificial. Especialistas pedem proteção ao jornalismo e à inovação.
0: Boa noite.
1: Boa noite.
0: Nem sempre quem mora perto tem mais chances de estudar na universidade da própria região. Um projeto pronto para votação no Senado quer mudar essa realidade e permitir que as instituições de ensino superior priorizem estudantes locais nos processos seletivos.
1: A medida busca reduzir as desigualdades regionais e incentivar a formação de profissionais para atuar nas próprias comunidades. Repórter Marcela Cunha.
2: O projeto da senadora Daniela Ribeiro do Progressistas da Paraíba permite que universidades e outras instituições de ensino superior usem a origem geográfica do candidato como critério de seleção. Na prática, a instituição poderá dar uma vantagem, como um bônus na nota, a candidatos que moram no mesmo estado ou em municípios próximos ao campus. O texto não altera as cotas sociais ou raciais. Para o senador Lucas Barreto, do PSD do Amapá, o critério geográfico ajudaria estudantes de estados mais isolados a disputar vagas nas universidades da própria região.
3: Que são muito poucas vagas na Universidade Federal do Amapá. E nós estamos ali do outro lado do Rio Amazonas. Estamos longe de tudo. E esse bônus beneficia os amapaenses que tiverem acesso ao vestibular.
2: A medida não será obrigatória e o projeto não define o valor do bônus nem o modelo a ser adotado. O formato do benefício deverá ser um dos pontos de discussão. O Supremo Tribunal Federal já considerou inconstitucional uma regra que reservava 80% das vagas da Universidade do Estado do Amazonas para estudantes da região, por entender que violava a igualdade de tratamento entre os brasileiros.
0: E você sabia que o Senado tem um curso gratuito que ensina a propor ideias que podem até virar lei? É a Oficina Legislativa do E-Cidadania.
1: E tem premiação no final do ano para professores e alunos autores das sugestões que conquistarem mais apoio popular. Quem traz os detalhes é a repórter Marcela Diniz.
4: Criada há 6 anos para aproximar estudantes do processo de construção das leis, a Oficina Legislativa do Portal E-Cidadania do Senado Federal mostra o caminho das pedras para a apresentação de ideias que poderão virar lei e influenciar a vida dos brasileiros. Apesar de ter sido pensada a princípio para escolas de educação básica e do ensino superior, hoje o material didático está todo disponível na internet. Então, a oficina legislativa pode ser feita por qualquer grupo de pessoas, como coletivos, movimentos sociais e culturais, comunidades indígenas e quilombolas, por exemplo. O Luiz Maciel, da equipe da oficina legislativa, destaca que haverá premiação para professores e alunos do Distrito Federal.
5: Nesta primeira edição, teremos 4 notebooks na premiação. 2 notebooks serão para os professores que tiverem o maior número de alunos com ideias aprovadas e publicadas no E-Cidadania, e outros 2 notebooks serão para os alunos autores das ideias que receberem o maior número de apoios válidos. E como essa é a primeira edição do prêmio, o foco inicial são os professores e estudantes do DF, mas a nossa intenção é ampliar o alcance para mais regiões nas próximas edições.
4: Para concorrer, é preciso cadastrar as ideias legislativas até o dia 5 de novembro. Quer saber mais? É só pesquisar por Oficina Legislativa e Cidadania no buscador de sua preferência.
0: A inteligência artificial já faz parte do dia a dia de milhões de brasileiros, mas quem deve ser responsabilizado pelo uso dessa tecnologia? E como proteger direitos autorais e o jornalismo sem frear a inovação?
1: Esses foram os principais temas de um debate promovido pelo Conselho de Comunicação Social sobre o projeto que regulamenta a IA no Brasil. A proposta já foi aprovada pelo Senado e aguarda votação na Câmara dos Deputados. Repórter Bruno Lourenço.
6: O marco legal da inteligência artificial surgiu de iniciativa do senador Rodrigo Pacheco, do PSB de Minas Gerais. Ele criou em 2022 uma comissão de juristas e um ano depois o Senado se debruçou sobre o anteprojeto. O texto foi aprovado no final de 2024 e aguarda desde então pela votação na Câmara dos Deputados. Conselho de Comunicação Social do Congresso Nacional debateu os impactos que a proposta pode trazer, em especial a questão da remuneração de produtores de conteúdo, como jornalistas, pelo uso de material para o treinamento da IA. O diretor do Instituto de Tecnologia e Sociedade do Rio de Janeiro, Sérgio Branco, alertou para os riscos de afugentar tecnologia com a cobrança pelo uso de conteúdo nacional.
7: Nós podemos acabar por exportar o treinamento e importar apenas os modelos prontos, perdendo investimento e capacidade tecnológica. Por quê? Porque o Brasil compete com o mercado global para o desenvolvimento de ferramentas de inteligência artificial.
6: O secretário de Direitos Autorais e Intelectuais do Ministério da Cultura, Marcos Alves de Souza, defendeu um modelo que divida a arrecadação de um possível novo imposto com autores e com o fomento a iniciativas culturais, com a criação de um fundo específico.
8: A ideia seria que discutir um modelo de remuneração que ele seria pautado, por exemplo, na cobrança de um CID dessas empresas que podem pagar, então, sistemas de IA generativa de grande porte e que tem esse risco de substituição, e esse valor vai ser redirecionado para fundos. Então, esses valores vão ser redirecionados, por exemplo, para pesquisa e desenvolvimento de uma infraestrutura pública em IA, ou seja, desenvolvimento de uma soberania nacional de IA.
6: O Conselho de Comunicação Social é um órgão auxiliar do Congresso Nacional, responsável por estudos, pareceres e recomendações sobre matérias relacionadas à temática.
0: E as campanhas eleitorais deste ano terão regras específicas para o uso da inteligência artificial. Conteúdos produzidos ou manipulados com a IA precisam informar de forma clara que foram criados com essa tecnologia.
1: As medidas buscam ampliar a transparência das campanhas e proteger os eleitores da desinformação. Saiba mais na reportagem de Yasmin Rodrigues.
9: As eleições de 2026 serão as primeiras eleições gerais realizadas sob regras específicas para o uso da inteligência artificial na propaganda eleitoral. A regulamentação do Tribunal Superior Eleitoral busca impedir que ferramentas capazes de criar imagens, vídeos, áudios e textos cada vez mais realistas sejam utilizadas para confundir o eleitor ou comprometer a integridade do processo eleitoral. Para Ângela Signati, conselheira do Conselho de Comunicação Social do Congresso Nacional, esse é um desafio enfrentado não só nas eleições, mas também durante os mandatos dos eleitos.
10: As campanhas eleitorais são realizadas hoje pela internet em tempo real e praticamente durante os 4 anos do mandato dos políticos. E é justamente neste ambiente virtual que os partidos, candidatas e candidatos fazem as suas arenas para se apresentar aos eleitores, dificultando o controle por parte da Justiça Eleitoral.
9: Pelas normas, todo o conteúdo produzido ou manipulado por inteligência artificial deve trazer uma identificação explícita, destacada e acessível, informando que o material foi criado ou alterado por IA e qual tecnologia foi utilizada. A exigência vale para textos, imagens, vídeos e áudios divulgados durante a campanha. Além disso, entre as 72 horas que antecedem a votação e as 24 horas posteriores ao encerramento do pleito, fica proibida a publicação ou republicação de novos conteúdos sintéticos. Caso as regras sejam descumpridas, a Justiça Eleitoral poderá determinar a retirada imediata do conteúdo da internet, entre outras sanções.
0: A Comissão de Fiscalização e Controle pode votar o projeto que combate a obsolescência programada, que é uma prática que reduz a vida útil de produtos, como eletrônicos, de forma planejada.
1: A proposta assegura também o direito dos consumidores ao reparo de produtos com defeito. Repórter César Mendes.
11: O projeto do senador Ciro Nogueira, do Progressistas do Piauí, obriga que os fabricantes e importadores ofereçam peças de reposição e manuais de conserto pelo período de 5 a 20 anos. Conforme o produto, e determina que as empresas disponibilizem informações sobre peças e reparos em plataformas digitais. Quem não cumprir a regra ficará sujeito a multas que poderão ir de 10 mil até 50 milhões de reais. Relator, o senador doutor Irã, do Progressistas de Roraima, disse que a obsolescência programada garante o ciclo de consumo diante da velocidade da inovação tecnológica, mas destacou suas consequências.
12: Aumento de resíduos sem que haja o descarte adequado e o desenfreado uso de matérias-primas finitas.
11: Segundo o doutor Irã, a obsolescência programada deixa ainda o consumidor em uma posição desfavorável ao criar dificuldades para o conserto do produto.
1: O edição de Paula Groba e trabalhos técnicos de João Lira, o Jornal do Senado fica por aqui. Acompanhe agora as notícias da Câmara dos Deputados. Boa noite.
0: Uma boa noite e até amanhã.

0: deputados sugerem medidas para a saúde de crianças e adolescentes.
1: Parlamentares reivindicam melhorias na infraestrutura de transportes.
0: Projetos ampliam a fiscalização sobre atividades de agentes públicos.
2: Boa noite. Retorna hoje o projeto de gravação de edições do jornal Câmara dos Deputados em emissoras da Rede Câmara de Rádio. Este programa está sendo produzido diretamente da cidade de Joinville, com a participação do colega Felipe Faria, da Rádio Câmara Joinville. Eu sou Márcio Aquilissardi, bem-vindo, Felipe.
3: Boa noite a todos, obrigado, Márcio. É uma honra participar da apresentação desta edição do jornal Câmara dos Deputados, dentro da Voz do Brasil. Vamos agora às notícias da Câmara dos Deputados. Projeto de Glauber Braga, do PSOL do Rio de Janeiro, obriga parlamentares a prestarem contas do mandato por meio de audiências públicas realizadas em locais públicos. A proposta, segundo ele, amplia a transparência e fortalece a participação da população nas atividades legislativas.
4: Hoje existe uma crise do sistema representativo. Uma última pesquisa nacional indicou que mais de 60% das pessoas não lembram em quem votaram nas últimas eleições. Se você tem a possibilidade de prestar contas, de ser cobrado, de apresentar o seu trabalho, evidentemente você reestrutura o modelo de representação, porque uma parte da política vai dizer que as mazelas da política se resolvem com menos política, diminuindo os espaços democráticos. E a gente diz não. As mazelas da política se resolvem com mais política, com mais instrumentos de participação direta da sociedade. E é exatamente o que esse projeto defende.
2: Pelo texto de Glauber Braga, deputados, senadores, deputados estaduais e vereadores deverão prestar contas periódicas em espaços públicos. O projeto também prevê o corte de salário para o parlamentar que deixar de cumprir a medida.
3: Projeto de Chico Alencar, também do PSOL do Rio de Janeiro, estabelece regras de transparência e controle para o uso de aeronaves privadas por autoridades públicas. A proposta prevê critérios mais rígidos para viagens feitas em jatinhos particulares.
5: O nosso projeto não veda isso, mas estabelece normas de transparência total e critérios rigorosos para se utilizar esse meio de locomoção. Em primeiro lugar, a declaração da viagem e o seu motivo, que tem que estar voltado para interesse público e não para passeio, para turismo, para compras particulares.
2: Segundo Chico Alencar, o texto também determina que autoridades cumpram os mesmos procedimentos exigidos em voos comerciais, como fiscalização e declaração de bens. Para ele, a medida reforça a transparência e evita conflitos entre interesses públicos e privados.
6: Segurança Pública.
3: Júlio Lopes, do PP do Rio de Janeiro, defende proposta que visa enfraquecer financeiramente organizações criminosas. Ele aponta, entre as medidas, a criação de um cadastro nacional para mapear facções e a cassação de licenças de empresas envolvidas em irregularidades.
7: Nós temos o dever de atacar a atividade econômica dessas quadrilhas, tomar deles os recursos, tomar deles tudo aquilo que pudesse ser bloqueado e tomado, a fim de que a gente diminua sua capacidade de investimento, diminua sua capacidade de comprar armas e carros, enfim, todo tipo de material bélico que vai ajudá-los no seu fortalecimento, e isso está previsto lá.
2: Júlio Lopes também apoia a classificação do PCC e do Comando Vermelho como organizações terroristas. Ele argumenta que a medida permitiria o bloqueio de recursos ligados a essas facções, mesmo quando o dinheiro estiver fora do Brasil.
6: Justiça.
3: Capitão Alberto Neto, do PL do Amazonas, defende penas mais severas para crimes sexuais no país. Ele apoia projeto que torna mais rígidos os critérios para a progressão de regime de presos condenados por estupro de vulnerável.
8: Nesses 5 primeiros meses do ano, nós já tivemos mais de 630 casos de estupro de vulneráveis. Mostra que o nosso país tá dando uma vida fácil para o estuprador. E o que acontece hoje com a legislação? O estuprador passa pouco tempo na cadeia. Rapidamente ele progride de regime e está de volta às ruas para continuar cometendo esses estupros. O que é que o PL 6831 fala. Nós endurecemos a pena para o estuprador. Nós dobramos a pena. A pena chega a mais de 20 anos de cadeia. E para o estuprador ter direito à progressão de regime, ele tem que aderir a um programa de castração química do governo.
2: Segundo o capitão Alberto Neto, a medida visa coibir a reincidência criminal e proteger a integridade de crianças e adolescentes. O parlamentar cobra uma resposta urgente do Congresso Nacional para o fortalecimento da segurança pública.
6: Saúde.
3: Projeto de Dr. Luiz Ovando, do PP de Mato Grosso do Sul, garante às mães com emprego formal o direito de acompanhar o tratamento de filhos menores de 6 anos quando doentes. Ele afirma que o objetivo é corrigir uma deficiência do sistema atual, o que daria mais assistência às crianças.
9: Quando a mãe com o filho doente vai ao médico, na hora do comparecimento ela recebe um atestado de que esteve presente e quando muito até 24 horas após. Isso leva a uma situação de insegurança muito grande, porque a mãe quer acompanhar o tratamento do filho e a CLT não permite isso após as 24 horas.
2: Doutor Luiz Ovando argumenta que o afastamento autorizado permite à mãe administrar remédios, cuidar da alimentação e acompanhar a recuperação do filho. Ele explica que a proposta busca estender às trabalhadoras da iniciativa privada uma proteção já prevista para servidoras públicas.
3: Heloísa Helena, da Rede do Rio de Janeiro, apresentou o projeto que estabelece tempo máximo de espera para procedimentos de saúde voltados a crianças e adolescentes na rede pública. A deputada afirma que a fila não pode transformar doenças tratáveis em morte por falta de diagnóstico.
10: O que nós não podemos aceitar é que famílias façam vaquinha na internet para ter acesso a procedimento cirúrgico, a determinados fármacos, a exames laboratoriais, aquilo que pela lei já seria uma obrigatoriedade. Então nós estabelecemos que tem que ter o tempo máximo de espera, desde a porta de entrada do sistema, que é a atenção básica, até a média e alta complexidade. O que nós não podemos aceitar é que por esperar tanto não ter acesso ao que é garantido da legislação do SUS e as crianças vivenciem situações de dor e de sofrimento e muitas vezes de óbito ou problemas gravíssimos pelo não acesso com agilidade e eficácia.
2: Heloísa Helena avalia que o SUS tem uma legislação avançada, mas ainda enfrenta dificuldades para transformar o direito em acesso efetivo. A deputada também ressalta que a proposta prevê a divulgação periódica de dados consolidados às famílias sobre o tempo estimado de atendimento.
6: Educação.
3: Flávia Moraes, do MDB de Goiás, comemora a aprovação do Estatuto do Aprendiz na Câmara dos Deputados. Ela explica que a proposta consolida as regras de aprendizagem profissional, amplia a segurança jurídica e aumenta as oportunidades para os jovens no mercado de trabalho.
11: Então, aprendizagem, para mim, é um dos programas para a juventude que mais tem efeito junto ao jovem, porque garante a carteira assinada, o salário, a experiência de trabalho e a formação profissional. Para a empresa, representa a formação do trabalhador qualificado para trabalhar naquela especificidade da empresa e, de todas as formas, é um programa que merece todo o nosso apoio, toda a nossa dedicação.
2: Flávio Moraes ressalta também que o texto, agora em análise no Senado, prevê ampliar a contratação de aprendizes pelo poder público e por micro e pequenas empresas. De acordo com a deputada, a medida pode gerar mais de 1 milhão de novas vagas para jovens brasileiros.
6: Trabalhe.
3: Charles Fernandes, do PSD da Bahia, celebra a aprovação da PEC do fim da escala 6x1. O deputado aponta que a diminuição da jornada semanal, sem redução de salário, garante melhores condições de vida à classe trabalhadora.
9: Essa PEC, ela trará dignidade, trará mais conforto, trará mais comodidade, trará mais segurança para as famílias. Haja vista que você vai ter agora a condição de estar no final de semana com seus filhos, de estar no final de semana cuidando um pouquinho mais da sua casa. Isso já avançou no mundo todo.
12: e precisa avançar aqui no nosso país.
13: Charles Fernandes afirma que a PEC do fim da escala 6x1 representa uma das votações mais importantes da atual legislatura. Ele espera que o Senado confirme o posicionamento da Câmara em nome da dignidade de milhões de cidadãos brasileiros.
6: Agricultura.
3: Ayrton Faleiro, do PT do Pará, comemora a aprovação de projeto que fortalece a política de estoque de alimentos no Brasil por meio da Companhia Nacional de Abastecimento. Ele sublinha que a proposta permite compra de até 25% acima do preço mínimo, facilitando a aquisição de produtos.
14: Nós aprovamos aqui na Câmara, agora vai para o Senado, um projeto muito importante para o que nós chamamos de regulação dos estoques de alimento no Brasil. É um projeto que veio do governo, através da Conab, do Ministério do Desenvolvimento Agrário, e que ele, primeira correção que ele faz é permitir que a Conab compre para os estoques reguladores um valor de 25% além do preço mínimo. Isso vai propiciar a aquisição de estoque, mas também de que a venda desse estoque não seja apenas para a grande indústria.
13: Ayrton Faleiro destaca que a Conab poderá vender os alimentos estocados a cooperativas, pequenos supermercados e consumidores. Ele afirma que a medida movimenta a economia, fortalece a soberania alimentar e protege o país diante de crises climáticas e especulação de mercado.
6: Meio ambiente.
3: A Comissão de Constituição e Justiça aprovou o projeto que reconhece o soldadinho de Araripe como uma ave símbolo da Chapada do Araripe. A relatora do projeto, Lídice da Mata, do PSB da Bahia, explica que a medida fortalece diretrizes para a preservação dessa espécie.
15: Esta ave é uma ave de em torno de 15 centímetros, que só existe na região do Araripe, que é uma região do sertão do Ceará, e que hoje se encontra ameaçada de extinção. Então, acima de tudo, um projeto de defesa ambiental, de defesa de um pássaro que tem sua característica nacional e que nós devemos, portanto, preservá-lo.
13: Edice da Mata acrescenta que o projeto prevê ações de proteção ao habitat do soldadinho do Araripe, com preservação de nascentes e riachos. O texto apresenta ainda medidas de prevenção de queimadas e controle da expansão agropecuária e imobiliária na Chapada do Araripe.
6: Desenvolvimento regional.
3: A integração da Amazônia ao restante do Brasil ganha força com as obras da BR-319, segundo a avaliação do deputado Sidney Leite, do PSD do Amazonas. Para ele, a pavimentação, especialmente do chamado trecho do meio, vai baratear alimentos e agilizar o escoamento de produtos da Zona Franca de Manaus.
16: Uma luta histórica, não só do povo amazonense, mas de lideranças do estado de Roraima, de Rondônia e do Acre. Afinal, nós estamos falando de uma estrada que é o único acesso que o povo amazonense e a população de Roraima tem para ser interligado ao restante do Brasil. A BR-319 consolida a integração da Amazônia Ocidental. Mas não só isso, muda a vida das pessoas. Eu fico muito feliz em estar fazendo parte desse momento histórico, que é a garantia da pavimentação da BR-319, fruto da luta de muitos aqui no parlamento para que nós pudéssemos ter isso. E agora, já com as licitações, com autorização da pavimentação de determinados trechos, mas a consolidação do trecho do meio, como também da ponte do Garapaçu. Vai ter BR-319, sim.
13: Sidney Leite reforça que o Ibama já autorizou o DENIT a construir 3 pontes de concreto nos igarapés Santo Antônio, Realidade e Fortaleza. A licença, com validade de 3 anos, vai garantir, de acordo com o congressista, mais segurança e o direito de ir e vir da população do norte do país.
3: Coronel Crisóstomo, do PL, fala sobre a importância da construção da ponte binacional entre Guajará-Mirim, em Rondônia, e Guaiará-Mirim, cidade vizinha, pelo lado boliviano. Ele afirma que a obra representa o cumprimento de um compromisso histórico entre Brasil e Bolívia e pode fortalecer a integração regional.
17: Esse acesso cria uma nova rota logística do Brasil na direção do Pacífico. O que vai acontecer? Vai fazer com que alguns estados que exportam para o mundo oriental, a exemplo da China. Deixem de enviar seus produtos na direção do Porto de Santos, exemplo. Agora, com a construção dessa ponte, esses estados, Mato Grosso, Mato Grosso do Sul e tal, vão criar uma rota na direção do Pacífico, passando por essa ponte binacional.
13: Coronel Crisóstomo afirma que a nova ligação internacional pode reduzir custos e o tempo de transporte de mercadorias. Ele acrescenta que a obra tem potencial para impulsionar a geração de emprego e renda em Rondônia, abrindo novas oportunidades de desenvolvimento econômico para a região.
3: Bebeto, do PP, cobra a duplicação de trecho das rodovias que ligam a Baixada Fluminense à cidade do Rio de Janeiro. Ele reclama que moradores dos municípios de Nova Iguaçu, Japeri, Queimados, Belfort Roxo e São João do Meriti perdem horas diariamente em congestionamentos.
18: Eu tenho trabalhado muito aqui na Comissão de Viação e Transporte para que a gente define esses engarrafamentos. Para que o trabalhador que trabalha na capital, na zona sul do Rio de Janeiro, ele possa ficar menos tempo nesse engarrafamento, e até as entregas, as ambulâncias, a polícia militar, a polícia civil precisa fazer um deslocamento rápido, fica retido nesses engarrafamentos constantes, e que a gente tem trabalhado muito para que a gente define através da duplicação. E o que está no contrato dessa concessão da Eco Rio Minas, esse trecho da Presidente Dutra, ali do Trevo das Margaridas até a cidade seropédica, esse trecho é o pior trecho para todo o estado do Rio de Janeiro, o trecho que mais engarrafa hoje.
13: Bebeto também avalia que o sistema de pedágio por quilômetro percorrido pode modernizar as rodovias e diminuir retenções provocadas por praças fixas de cobrança. Ele reconhece a preocupação dos moradores com a mudança, mas garante que o modelo é inovador.
6: Transportes.
3: Daniel Almeida, do PCdoB da Bahia, defende a criação do piso salarial para motoristas do transporte coletivo urbano. Para o deputado, esses profissionais desempenham papel essencial nas cidades. A ideia, segundo ele, é garantir remuneração mais justa e valorização da categoria.
19: Nós estamos propondo que haja um piso de no mínimo R$4.000, agregado a esse piso outras vantagens que os motoristas possam ter, insalubridade e outras vantagens que as convenções coletivas possam estabelecer, mas que a uniformização desse piso no país inteiro vai dar mais equilíbrio para essa profissão, vai dar mais previsibilidade para os próprios empresários.
13: Daniel Almeida argumenta que os motoristas enfrentam jornadas desgastantes, trânsito intenso e o desafio de lidar com milhares de passageiros. Segundo ele, a medida contribui para dar mais previsibilidade nas negociações trabalhistas e na definição dos custos do transporte público nos municípios.
3: Termina agora esta edição especial do Jornal Câmara dos Deputados, produzida e apresentada pela Rádio Câmara de Brasília, em parceria com a Rádio Câmara Joinville, integrante da Rede Câmara de Rádio.
13: Eu agradeço ao Felipe Faria e a toda a equipe da Câmara de Vereadores de Joinville pelo excelente trabalho conjunto.
3: Eu que agradeço à Câmara dos Deputados por esta oportunidade tão especial. Este programa teve trabalhos técnicos de Wellington Teles e apresentação de Felipe Faria e Márcio Aquiles Sardi. Boa noite.
13: Muito boa noite. Parabéns por seu aniversário, Felipe.
3: Obrigado.
13: O Jornal Câmara dos Deputados volta amanhã. Você fica agora com o Minuto do TCU.
6: Minuto do TCU.
20: Amanhã, dia 4, o Tribunal de Contas da União entrega ao Tribunal Superior Eleitoral a lista de responsáveis que tiveram contas julgadas irregulares nos últimos 8 anos. O TCU.
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2: 8 e 9.

0: Fala, meus amores. Abrindo a porteira aqui, bebês. Simbora. Começando mais um Território Sertanejo. Uma ótima segunda-feira pra você. Finalmente virou mês, hein? Hoje, 3 de agosto. Agosto, seu lindo. Bem-vindo. Surpreenda a gente positivamente, tá bom? Eu sou a Paula Esteves e eu vou com você aqui nas próximas horas. Tem modão, tem alegria, tem mais emoção. Você sabe disso, né? É uma festa aqui no seu rádio. Bora começar com essa que tá estouradaça. Matheus e Cauã com Luana Prado. Admita.
1: Vocês precisam admitir alguma coisa.

ele, Felipe Araújo, com Estranho de Novo. Toma, que é pedrada, bebê, é sucesso, é modão, é alegria, é território sertanejo por aqui com você, viu? Tá começando bem o nosso encontro hoje, eu desejo um mês aí, ó, incrível, que ele seja maravilhoso. Bora aproveitar que a gente vai estar junto com você aqui, com certeza, tá? Volto já.

0: 8:30.
1: Boa noite.
2: Simbora, simbora.
1: No meu território, sertanejo.
2: Essa dupla é estouro, é pipoco e ela canta agora pra você. Felipe Rodrigo com Dois Gumes.
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0: de coração, senhoras e senhores, com ele, Zé Felipe. Ele que acabou de comprar o seu jatinho aí esses dias, hein? Pois é. E acredite, é o segundo cantor sertanejo com mais engajamento nas redes sociais, segundo a pesquisa, o levantamento dos caras do ranking. Ficando atrás só da Ana Castela, viu? Pois é.
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2: 8:42.
1: Boa noite.
2: 8:42.

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1: 8h55.
2: Boa noite. É um prazer estar na mesma sintonia. É bom ter você em nossa companhia.